Essa foi Vanessa da Mata, Só Você e Eu, de Vanessa. Teve Afrocidade com As Mina para o Baile, de Eric Mazzoni, MC Du e Fernanda Maia. E Caetano Veloso cantou Linha do Equador, de Caetano e Djavan. Agora 9 horas 16 minutos, está chegando o final de semana. E para você que curte aqui a Educadora, a gente também dá dica musical que acontece aqui na cidade, que acontece na Bahia. Então anota aí, sábado, 10 de outubro, tem Amadeu Alves, que volta ao palco para apresentar o álbum Nove Estrelas. Acontece no Teatro SESI, no Rio Vermelho, às 8 da noite. Anotou? Então vá conferir. 9 horas 16 minutos, seguindo Milton Nascimento, que canta Portal da Cor, de Milton e Ricardo Silveira.

Post Malone com Circle. Antes teve Shawin na Chincha, uma composição autoral, e Cássia Eller cantou Zé Ramalho com Vila do Sossego.

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0: Entre as 50 finalistas do Festival da Educadora FM 2026, você acabou de curtir Renan Ribeiro cantando Arerê Odé, de Renan Ribeiro e Gigi Cerqueira. Teve Jarbes Pinheiro e Eric de Almeida cantando Ortus, de Jarbes Pinheiro, e Vital com a autoral Tempo de Amar, de Vital. 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
0: Agora 9 horas 44 minutos, a gente vai seguindo com a Sonosfera, que traz Led Zeppelin, All My Love, de Jim Page e Robert Plant.

0: Paralamas do Sucesso com Ela Disse Adeus, de Herbert Viana, Marisa Monte, na música Não Vai Embora, de Arnaldo Antunes e Marisa, e Tângulo Mangos com Sofá, de Felipe Vaqueiro. Agora 9:58, eu sou Luciana Lucena, deixo um beijo para você, amanhã a gente se encontra de novo às 16h, até lá, fica com a gente curtindo música boa, um beijo.
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Olá, eu sou Leto Vieira e é muito bom encontrar você aqui na Educador FM para curtir o especial das seis, que hoje traz como destaque Jota Quest e Tim Maia, Dança Enquanto é Tempo, álbum em que a banda mineira de pop rock revisita a obra de um dos grandes mestres da música preta brasileira, Tim Maia. Lançado em agosto de 2026, esse disco chega no ano em que o Jota Quest completa 3 décadas de carreira e recupera uma influência que acompanha o grupo desde os primeiros passos. Este álbum é mais do que uma homenagem, é um reencontro com as próprias raízes da banda. O repertório traz 16 faixas, entre sucessos e canções menos conhecidas do Síndico do Brasil, além de contar com artistas convidados, entre eles o cantor Tiaguinho, que agora interpreta com Jota Quest, aqui no Especial das Seis, a releitura do hit Réu Confesso, de Tim Maia.

Aqui no especial das seis, Jota Quest, Negra Li, em O Descobridor dos Sete Mares, de Michel e Gilson. E antes, você ouviu a interpretação da banda mineira para um dos grandes sucessos de Tim Maia. A autoral Não Quero Dinheiro, Só Quero Amar. São faixas do álbum Jota Quest, Tim Maia, Dance Enquanto é Tempo, lançado em 2026 e que a gente segue destacando no programa de hoje. Este disco marca os 30 anos do Jota Quest e retoma uma história que começou ainda em 1996, quando o grupo gravou Dance Enquanto é Tempo, uma canção de Tim Maia. A escolha chamou a atenção do próprio Tim e ajudou a aproximar o cantor da banda. Depois de tanto tempo, essa conexão volta em um disco que passeia por releituras de sucessos e lados B, contando com Carmelo Maia, filho de Tim, na curadoria, e PJ, baixista do Jota, na produção. A seguir, no especial das seis, fique com o som do Jota Quest em Primavera Vai Chuva, de Cassiano e Silvio Rochael.

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1: Aqui no especial das seis, Jota Quest em um hit de Tim Maia, Sossego, com as participações de Tony Tornado e do filho, Lincoln Tornado. Também curtimos a banda mineira no sucesso Gostava Tanto de Você, composição de Edson Trindade. E para fechar esta edição, que trouxe como destaque o álbum Jota Quest e Tim Maia, Dança Enquanto é Tempo, lançado em agosto de 2026, tem a vibe funk disco da emblemática Acendo Farol, de Tim Maia, na releitura do Jota Quest.

O especial das seis de hoje está terminando e contou com a produção de Antônio Pita. Para ficar por dentro das atrações do programa, basta seguir a Educador FM nas redes sociais. Eu sou Leto Vieira, obrigado pela companhia e até a nossa próxima edição.

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17: Olá, agora 6:30, hoje 9 de outubro. Sextou!
18: Que delícia!
17: Sextou! Sextou, minha gente, seja muito bem-vindo, muito bem-vinda. O Giro da Manhã está no ar com informações, serviços e notícias para você aqui, nosso ouvinte da Rádio Educadora FM. Hoje a gente aqui começando às 6:30 e a partir de hoje, né, já vou avisar aqui para você que acompanha a gente. A gente começa o horário eleitoral gratuito, né? Das 7 às 7:10 da manhã. Então, o horário eleitoral gratuito para o segundo turno vai até o dia 23 de outubro. A partir de hoje, até o dia 23, a gente vai fazer essa pequena pausa, um pequeno intervalo de 10 minutos. Uhum. E a gente retorna às 7:10, né? Com a nossa entrevista, que hoje é musical, eita, como sempre, né, Lise? Você já ouviu ela aqui? Bom dia, Lise Lobo. Bom dia também a Thiago Vigílio, viu? Thiago, que comemorou ontem. Ontem, né?
18: Aniversariante.
17: Tá de ressaca hoje, né, Thiago?
18: Oh.
17: Comemorou aniversário ontem. Bom dia pra você, Thiago. Bom dia também, Lise.
18: Bom dia, Thaís Seixas. Bom dia também ao nosso querido Valdemir Cabral, nosso operador de áudio aqui com a gente. E um bom dia, claro, todo especial pra você aqui na sintonia da 107.5, que nos acompanha, né, pelo nosso site educadorfm.ba.gov.br, que nos acompanha pelo nosso aplicativo também e pela TV. Muito bom dia para todos vocês. Vamos juntos até as 7:30 da manhã. Então, fique com a gente, participe, mande mensagem de texto para o nosso WhatsApp, sugestões, recadinhos, fique à vontade, participe pelo 719-9731-7762. Esse é o nosso número aqui que você pode interagir, 719-9731-7762.
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17: Agência Brasil, Fux pede acesso a processos contra Jair Bolsonaro no STF. Ação do PP pede a anulação da Operação Tempus Veritatis de 2024. Investigações que terminaram com a condenação de Bolsonaro e os aliados na trama golpista.
18: Estadão, reforma tributária. Incerteza jurídica e eleição atrasam empresas e ameaçam travar emissão de notas. Problemas podem ocorrer já no início do ano que vem. Quem não estiver preparado poderá enfrentar paralisação na operação.
17: Metro 1, Bahia sofre gol no início, perde para o Palmeiras e deixa o G5 do Brasileirão. Tricolor foi batido pelo Verdão por 1-0 fora de casa no encerramento da 29ª rodada.
18: G1 Bahia, Ministério Público ajuiza ação contra município de Salvador para cobrar ações contra práticas abusivas dos ambulantes nas praias. Promotoria cita assédio a banhistas, cobrança de preços elevados e ocupação excessiva da faixa de areia, especialmente na praia do Porto da Barra.
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17: Vamos saber como é que está o trânsito agora nas principais vias de Salvador. Pelas câmeras aqui da Secretaria de Segurança Pública, a gente tem acesso a algumas regiões, né? Vou começar pela Avenida Afrânio Peixoto, a suburbana ali na região do Lobato, próxima à entrada do Parque Bela Vista. Trânsito já intenso, né? Tem uma retenção ali do semáforo, mas no sentido comércio já está intenso, fluindo mais com intensidade nesse momento. Na rótula do Abacaxi, né? Da mesma forma, tem a retenção do semáforo, então já está movimentado por lá. E na Avenida ACM, a gente tem uma câmera ali bem na saída do hiperposto, né? Naquele semáforo dali. Nessa região segue tudo tranquilo por enquanto.
18: E agora a gente traz informações também ao vivo aqui com imagens da Transalvador. Vamos para a região da Avenida Paralela, né? Ali próximo a Escola Vila Lobos, né? Ali perto do circo, para quem segue no sentido centro. O trânsito ali já começa a engarrafar, viu, Thay? Na via marginal o trânsito segue melhor, mas na principal a gente já consegue verificar uma lentidão e um certo congestionamento para quem segue no sentido centro. Quem vai trafegar agora pela Manuel Dias na Pituba vai encontrar boa fluidez, trânsito bem tranquilo neste momento.
17: A gente tem informações também do nosso ouvinte Giovanni Taxista. Ele diz aqui: bom dia, Avenida Vasco da Gama sem retenções nos dois sentidos e Garcia lento. Ele aproveita para dizer que o especial das 6 foi muito bom.
18: Tem muita gente falando Quest, aqui, né?
17: Itimaia. Tem mais gente comentando aqui, daqui a pouco a gente vai ler, viu?
18: Fala.
17: E você também pode mandar suas informações do trânsito aqui pra gente. Anote aí o nosso WhatsApp: 719-9731-7762. Participe, mande informações, mensagens, perguntas aqui também para os nossos entrevistados, né? Então, mande aí a sua mensagem, 719-9731-7762.
18: E ainda sobre mobilidade, a operação do Plano Inclinado Pilar, que liga o Santo Antônio Além do Carmo ao Bairro do Comércio, está suspensa para a realização de manutenção corretiva. Ainda não há previsão para que os pré-reparos terminem. Durante a suspensão dos serviços, os usuários podem utilizar o elevador do Taboão de segunda a sexta, das 7h às 17h30, com entrada gratuita.
17: E agora o assunto é segurança. 4 influenciadores digitais são presos em Casa Nova, no norte da Bahia, suspeitos de integrarem um esquema ilegal de jogos de azar e lavagem de dinheiro. A operação da Polícia Civil cumpriu mandados de prisão e de busca e apreensão em um imóvel de luxo, apreendendo veículos, armas e geradores. Também foram bloqueados mais de R$84 milhões em bens e contas. Segundo as investigações, o grupo ostentava luxo nas redes sociais e usava simulações de falsos ganhos para atrair apostadores a plataformas não autorizadas pelo governo federal.
18: E câmeras de reconhecimento facial da Secretaria de Segurança Pública da Bahia ajudam a localizar 870 pais com mandados de prisão por dívida de pensão alimentícia do estado entre janeiro e 15 de setembro deste ano. Algumas das prisões aconteceram em eventos como carnaval, festas de São João e em estádios de futebol. Desde a implantação da ferramenta em 2019, mais de 6.200 prisões foram registradas.
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17: Segundo a agência Climatempo, a sexta-feira terá predomínio de sol entre nuvens na maior parte da Bahia. O oeste segue com altas temperaturas e baixa umidade. Na faixa litorânea, pode chover em algumas cidades.
18: Em Salvador, dia de sol, com possibilidade de chuva passageira em alguns bairros, mínima de 25 e máxima de 30 graus.
17: Em Ibotirama, o dia será ensolarado, com temperaturas variando aí entre 22 e 38 graus.
18: Em Ilhéus, no sul do estado, estado, sol com algumas nuvens e chuva passageira, mínima de 25 e máxima de 29 graus.
17: E o Instituto Nacional de Meteorologia emite alerta de perigo para a baixa umidade do ar e o calor excessivo na maioria dos estados do Nordeste. Em áreas da Bahia, Piauí, Ceará e Pernambuco, os índices de umidade podem cair para até 12%, com temperaturas acima de 40 graus no interior. As autoridades recomendam reforçar a hidratação, usar hidratante corporal, umidificar os ambientes e evitar a prática de exercícios físicos nos horários de sol mais forte.
18: 6:39, hora de falar com os nossos ouvintes, né? Tá aqui desde cedo aqui, já estão enviando suas mensagens pro nosso WhatsApp. A gente começa com Rafaela, ela que, né, bateu ponto cedinho aqui com a gente, desejou um bom dia e trouxe uma lembrança importante, viu, Thay? Porque esse sextou é um sextou mais gostoso ainda, viu? Por quê? Porque segunda é feriado.
17: Pra uns, né?
18: É meu feriado, né? Agora minha folga. Eu trabalhei 7 de setembro.
17: Lise tá sextando mais feliz.
18: Pois é, estou feliz.
17: É, mas segunda-feira estarei aqui, viu, gente? Trazendo notícias bombásticas aí
18: ela
17: pra vocês.
18: Ela botou aqui, que sextou maravilhoso, com feriadão. Um ótimo final de semana prolongado a todos. Obrigado, Rafa. Um beijo pra você.
17: A gente tem mensagem também de Marcos, ele mandou aqui: bom dia, meninas e ouvintes do Giro. Sextou, acompanho vocês todos os dias aqui. É 24 horas na 107.5, não tem pra ninguém. Que Deus nos dê um ótimo final de semana. Salve Nossa Senhora Aparecida, salve as crianças. E hoje é o dia do ovo. Olha, ele já trazendo
18: já
17: a informação.
18: Já adiantou, né? Vamos ver se Bia vai trazer também.
17: Será que ela botou o ovo aí?
18: Será que ela botou o dia do ovo?
17: Será que ela botou o ovo? Ela botou
18: olha,
17: o ovo.
18: Olha, quinta série, quinta série.
17: Hoje é dia de quê, viu, gente? Não tô perguntando se Bia botou um ovo.
18: Quinta série, quinta série.
17: Agora, voltando aqui a mensagem de Marcos, né? Interessante, porque a gente tem tantos ouvintes, assim, que ficam ligados mesmo, né? Assim, o dia inteiro, né? Ou uma grande parte do dia, né? Acompanhando a programação
18: inteira.
17: Aí a gente fica feliz quando lê, né? Mensagens assim, viu, Marcos? Obrigada aí pela sua mensagem.
18: Luciana, um beijo pra você. Ela jogou aqui também o sexto dela. Vamos com fé, porque a fé não costuma falhar. Olha, já botou. Vamos, aí. Como é a música?
17: Andar com fé eu vou, que a fé não costuma falhar.
18: Tá vendo? Já no clima musical aqui também, da nossa sexta-feira musical.
17: É. Lenilda disse aqui, viu? Eu tinha falado que mais gente tava comentando, né? O especial das seis. E Lenilda disse: bom dia, turminha cultural do Giro da Manhã. Chamo o síndico, Tim Maia. Lenilda também tava acompanhando, né? E ela disse aqui: parabéns, Thiago Virgílio, saúde, paz e sucesso profissional. Fica aqui o recado. Tá aqui agradecendo, viu, Lenilda? Obrigada aí pela mensagem.
18: Eliana, um beijo pra você, ela deixou aqui bom dia também, jogou sextou, viu, sextou, ótimo final de semana pra vocês e ouvintes, beijos Eliana, obrigada.
17: Valmir mandou aqui: bom dia, Lise e Thaís, e entre parênteses, minha intérprete preferida. Você perdeu a resenha.
18: Perdi,
17: e toda a equipe do Giro da Manhã já sextou em Salvador. Ele diz aqui abaixo mais uma palavrinha a fim de exaltar a tão esperada sexta-feira. Vida longuíssima ao programa. Deixa eu aumentar aqui, porque depois dos 40, né, a gente precisa aumentar um pouquinho aqui. Aí ele disse: vem minha sexta-feira. Se chamar direitinho, ela vem. Se chamar com carinho, ela vem. Então, vem minha sexta-feira, que eu tô de bobeira e quero farrear. Vem minha sexta-feira, que eu tenho a noite inteira e tô doidinho para amar.
18: Gente, entendi agora.
17: Parece música de carnaval, essa, hein?
18: Entendi agora porque você é a intérprete preferida dele, né? Você tá interpretando os poemas,
17: eu
18: né?
17: Vou começar a ler com alguma melodia da minha própria cabeça.
18: Sim.
17: Pra dar uma... Pode não ser original, né? Mas a gente tenta, viu, Valmir? Obrigada.
18: Nilton, saúde e paz pra você também. Obrigada pela mensagem. Ele botou aqui: Giovanni, você é insuperável. Até tentei, mas você é o maior. Vixe, tá vendo? Ele botou aqui também: trânsito na Feira de São Joaquim, um abacaxi. Tá vendo? Isso que não tá muito bom lá por lá, não. Pode ser também.
17: Sempre utilizando frutas para
18: a questão
17: falar
18: da feira também. E também ali tem o ferry também. Muita gente pode estar saindo da cidade, né, Thay? Não sei. Uhum. Mas é uma boa informação aqui. Obrigada, viu, Nilton, pra você.
17: Fátima Parente disse aqui: bom dia, pessoal do Giro, bom fim de semana. Vamos ali no Pilates. Tô precisando, viu, Fátima? Tô com uma dor na coluna, menina. Dei um jeito semana passada. Pilates é vida, né? Giovanni tinha perguntado aqui também, ó: segunda vai ter programa? Vai sim, Giovanni, estarei aqui.
18: Tá,
17: Lise vai estar na praia, mas
18: de folga.
17: Pois é, faça que nem eles, né? Mande aqui pra gente também, mande a sua mensagem, anote aí o nosso WhatsApp, 719-9731-7762.
18: Agora, 6h43, você que acompanha, né, o Giro da Manhã durante toda a semana, sabe que estamos com uma série sobre idosos, né? 1º de outubro foi o Dia do Idoso, a gente celebrando também esse mês como o mês do idoso. E para fechar nessa série, que hoje é sexta-feira, estamos fechando a série, o foco é a importância, gente, da atividade física. A Thaís falou aí do Pilates, né? Então, vamos saber a importância dessa atividade física para um envelhecimento mais saudável. Detalhes com Rafael Lopes.
6: Para seu José Carvalho, de 88 anos, movimentar o corpo faz parte da rotina. Ele diz que encontra nas atividades do dia a dia uma forma de continuar ativo e independente.
8: Porque eu faço caminhada e eu subo ladeira e desço ladeira. E muita gente fica sentada aí falando da vida dos outros e depois tá de muleta.
6: Já Renato Menezes, que está próximo dos 60 anos, reconhece que precisa se movimentar mais.
9: Eu estava na academia e tudo estava diariamente na academia. Só que o joelho começou a doer, aí eu parei um pouquinho, mas já estou pensando em voltar novamente.
6: Na velhice, a atividade física pode ajudar a preservar a força, o equilíbrio e a autonomia, conforme o educador físico Jonathan Santos.
10: Quando você chega na uma certa idade e você se torna idoso, você começa a perder massa muscular, começa a perder força, perde mobilidade. E é aí que o exercício físico entra para dar mais mobilidade, dar mais força à pessoa idosa, trabalhar equilíbrio, para que ela possa fazer do dia a dia dela algo mais seguro. A rotina dela, como levantar da cadeira, pegar uma sacola, entrar em um carro. Por isso que é muito importante fazer o exercício físico na melhor idade.
6: O educador físico diz que não existe uma atividade igual para todo mundo. O exercício precisa levar em conta a condição física, o histórico de saúde, as limitações e também o que faz sentido para a rotina de cada pessoa.
10: Sabendo disso, a partir disso, a gente consegue adaptar os exercícios. Muito idoso tem problema de coluna, então um profissional de educação física, ele deve evitar fazer exercícios com um impacto nessa região. Problema no joelho, osteoporose, então exercícios com muito impacto para a pessoa idosa não é seguro. Minha dica seria, como profissional de educação física, começar fazendo exercício de treinamento resistido, que é a famosa musculação, né? Musculação com baixo impacto ajuda muito já a pessoa idosa em diversas áreas.
6: E para começar ou retomar uma rotina de atividades físicas, alguns cuidados são fundamentais.
10: Porque no ambiente de academia ou no ambiente de casa, pode acontecer um desequilíbrio, né? Pode acontecer do idoso pegar um peso de forma errada e essa atividade que seria para trazer benefícios pode ocasionar uma lesão. Então o importante é você saber direcionar essa atividade, colocar o idoso com um profissional capacitado que vai saber guiar tanto o exercício que tem que fazer, de que forma fazer para evitar as lesões que tem bastante em decorrência da musculação, né? Que acontece quando muita gente treina de forma errada. Eu acho que é um fator principal para encaixar o exercício físico na vida do idoso. Porque o idoso, normalmente, ele, em algumas situações, ele fica muito tempo sentado, muito tempo sedentário, inativo, e acaba vindo algumas intercorrências, como ansiedade, depressão, tristeza profunda. E o exercício físico, ele age também no nosso sistema neural, né, no cérebro.
6: Por isso, movimentar o corpo também é uma forma de cuidar da saúde física e mental. Rafael Lopes, para Educador FM.
17: Valeu, essa foi a última reportagem da nossa série dessa semana, né, sobre idosos. Então, todas as matérias você pode conferir no nosso site educadorfm.ba.gov.br. Agora, 6h47, a bancada de oposição na Assembleia Legislativa da Bahia anuncia apoio à recondução da deputada Ivana Bastos, do PSD, à presidência da Casa no biênio 2027-2028. Segundo o líder do bloco, Tiago Correia, do PSDB, a decisão leva em conta a condução do legislativo com diálogo e respeito entre os diferentes grupos políticos. Ivana Bastos foi a primeira mulher a presidir a Assembleia Baiana, posição ocupada por ela desde 2025.
18: E a Bahia, gente, atrai R$1 bilhão em investimentos entre julho e setembro deste ano. O valor corresponde à soma dos 32 protocolos de intenções assinados pelo governo da Bahia com empresas. Os empreendimentos têm previsão de gerar mais de 1.500 empregos diretos e mais de 4.800 empregos indiretos em setores como alimentício, comércio e serviços, além do metal e mecânico.
17: Agora é hora de falar de carreira e emprego. Você acompanha a Jéssica Paulo para saber se alguma oportunidade te contempla.
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19: O SIM, Serviço Municipal de Intermediação de Mão de Obra, oferece hoje 459 vagas de emprego em Salvador. Do total, 6 oportunidades são exclusivas para pessoas com deficiência. Entre as funções disponíveis estão motorista de automóveis, operador de telemarketing, auxiliar de linha de produção e atendente de farmácia. Os interessados devem acessar o site salvador.digital.salvador.ba.gov.br para obter mais informações e agendar o atendimento. A rede de lojas Bel Cosméticos está com vagas para operadores de loja e caixa em Salvador e Lauro de Freitas. Os candidatos precisam cumprir alguns requisitos, como ter um ensino médio completo e disponibilidade para atuar em escala 6x1. A rede oferece plano odontológico, vale transporte e alimentação, desconto para funcionário e gympass. Quem tiver interesse pode se inscrever no processo seletivo até o dia 24 de novembro por meio do site grupobel.gup.io. E a Prefeitura Municipal de Rio Real, no interior do estado, abre concurso com 130 vagas para guarda municipal. As oportunidades contemplam profissionais com nível médio completo. O salário para essa função é de R$ 1.621. As inscrições estão disponíveis até 21 de outubro através do site assplan.seleção.net.br. Jéssica Paulo, para Educador FM.
18: Valeu, Jéssica. Estudantes, gente, inscritos no Enem têm até 18 de outubro para escolher entre inglês ou espanhol na prova de língua estrangeira. Quem não fizer a escolha dentro do prazo terá o inglês atribuído automaticamente, sem possibilidade de alteração. A medida vale para participantes que tiveram a inscrição realizada automaticamente. Para consultar o local de prova, é necessário preencher o questionário socioeconômico no site enem.inep.gov.br. Vou repetir o site enem.inep.gov.br.
17: Agora 6:50. Para muitas mães de crianças com algum tipo de deficiência, conciliar cuidados, trabalho e vida pessoal é um desafio diário. A sobrecarga pode afetar desde a rotina profissional até a possibilidade de permanecer no mercado de trabalho. Vamos saber mais, né, sobre esse tema com Rafael Lopes.
6: Jéssica Rocha é estudante de pedagogia e mãe de Maria Júlia, de 6 anos, que tem transtorno do espectro autista nível 2. Entre os estudos, os cuidados com a filha e a tentativa de manter uma vida profissional e social, a rotina é marcada por muitas responsabilidades.
20: É extremamente delicado, porque quando a maternidade entra pela uma porta, principalmente sendo atípica, a rede de apoio sai pelo outro lado. Minha única rede de apoio hoje é resumida em escola da minha filha e minha mãe. É uma rotina pesada, que ao mesmo tempo eu tenho que ser mãe, trabalhar no mesmo ambiente que minha filha, tentar estudar à noite, mas também a correria de tentar manter terapias em dias, o pessoal e uma demanda que sempre sobrecarrega somente a mãe.
6: A experiência de Jéssica não é isolada. Um estudo do IBGE mostra que 30,1% das crianças e adolescentes de 2 a 17 anos com deficiência vivem somente com a mãe ou madrasta, sem pai ou padrasto no núcleo familiar. Entre crianças e adolescentes sem deficiência, o percentual era de 21,5%. A sobrecarga de cuidados pode também dificultar a entrada ou a permanência dessas mulheres no mercado de trabalho. Essa é uma das questões discutidas pela pela fisioterapeuta e escritora Jéssica Borges, autora do livro Vidas Sem Horizonte, Maternidade Atípica, Inclusão e o Custo Invisível do Cuidado.
0: O livro reúne 18 ensaios críticos, é um livro analítico, não é um livro de superação, nem autobiográfico. Então, eu reúno, né, nesses ensaios, inclusão, a invisibilidade que essas mães atípicas elas enfrentam, abandono paterno, é o recalcular de rotas que essas mães atípicas elas enfrentam, principalmente o pausar da sua carreira momentaneamente e às vezes até mesmo tendo que recomeçar em outras áreas.
6: Conforme a autora, o desafio também está em criar condições para que essas mulheres consigam permanecer no trabalho, flexibilidade, compreensão das necessidades de cuidado e ambientes mais acolhedores podem fazer parte desse processo.
0: Uma mulher, né, que é mãe atípica, ela está ali constantemente cuidando do seu filho e é um cuidado que exige rotinas de consultas, terapias, intervenções em meios a crises, o deslocamento para levar o filho ali na escola. Então, essa inflexibilidade, né, de horários, como o mercado de trabalho ele exige, acaba existindo essa dificuldade da permanência desta mãe nesse mercado de trabalho. Porque ainda temos muito essa cultura de que a produtividade, ela exige a presença.
6: Quais mudanças sociais seriam necessárias para realmente haver uma inclusão efetiva dessas mulheres?
0: Uma jornada adaptável, né, com bancos de horas, trabalho remoto, acordos individualizados de horário. Então, eu acredito que se existir este acordo, dando essa possibilidade de uma mãe atípica poder estar atuando de forma flexível, ela consegue continuar exercendo a sua profissão e atuando no mercado de trabalho.
6: O livro Vidas Sem Horizonte, Maternidade Atípica, Inclusão e o Custo Invisível do Cuidado está à venda pela Amazon. O livro também pode ser solicitado autografado pela autora no Instagram jessicaborges.1. Rafael Lopes para Educador FM.
18: O Multicentro de Saúde Carlos Gomes realiza hoje uma ação especial do Outubro Rosa para a prevenção dos cânceres de mama e do colo do útero. O atendimento gratuito inclui exames preventivos, consultas médicas, testes rápidos e orientações de saúde. Para participar do Dia D, as mulheres devem comparecer à unidade munidas de documentos oficial com foto e também de comprovante de residência.
17: E a CEASA de Salvador vai funcionar normalmente durante o feriado de Nossa Senhora Aparecida na próxima segunda-feira. Já os mercados estaduais da capital vão fechar mais cedo. Os mercados do Agunjá e das Sete Portas abrem às 6 da manhã e fecham à 1 da tarde. O mercado de Paripe abre às 5 da manhã e fecha às 2 da tarde, enquanto os boxes do mercado do Rio Vermelho abrem às 7 da manhã e funcionam até às 2 da tarde.
18: Agora 6:56, hoje é 9 de outubro, gente, né? Marco já trouxe informação que é o dia do ovo, mas será que é dia de mais alguma coisa? E vai contar pra gente ela, Beatriz Bulhões. Bom dia, Bia, hoje é dia de quê?
21: Dia de
22: hoje. Que dia é hoje?
23: Hoje é dia de quê?
24: Bom dia! Sextou com o final de semana prolongado. E hoje ainda é o dia do açougueiro, ou seja, corre para garantir aquela picanha pro churrasco de final de semana. E não esquece de mandar o convite aqui pra rádio, tá? Nem venha me dizer que eu sou fominha ou algo do tipo, porque sábado é dia mundial da saúde mental. Então nada de tratar mal, coleguinha. Domingo é o dia nacional de prevenção à obesidade, ou seja, ninguém vai comer muito no churrasco. E aí, combinado? Até segunda.
17: E aí esqueceu do dia do ovo.
18: Dia do, mas tô acreditando. Os fitness aí estão chateados, viu? Quem come 10 ovos por dia.
17: Pois é, né? Imagina, meu Deus. Marcos, você falou de Marcos, né? Que ele lembrou do dia do ovo. E ele disse assim: meninas, cadê Karen? Ele está perguntando pra gente da própria filha.
18: Isso, que aguenta com Marcos.
17: Aí ele falou assim, ó: Agora que ela leva o marido André, não tem mais tempo de mandar o bom dia dela. Ele não para a matraca.
1: Esse gosta do genro, né?
17: É,
1: esse
17: mandando gosta. Um recado aí pro genro, hein, Marcos? Cadê Karen? Karen, apareça, viu? Que seu pai tá te procurando.
1: Eu acho que o genro que vai aparecer aí já já, viu?
17: É, depois pois dessa. É. Tem mensagem aqui também, viu, de Renato e Renatinho, disseram aqui, né, bom dia meninas, sextou, um final de semana de luz, grande abraço aí dos dois, né, ontem tinha tanto Renato aqui, era Renato e Renatinho, Renato Cordeiro.
1: Foi, eu acompanhei.
17: Era tanto Renato,
1: tanto
17: gente.
1: Bicho, muita confusão, né. Lenilda também acompanhando aqui a nossa matéria, comentou, né, ela dizendo aqui, idosos, vamos nos movimentar, por enquanto eu faço uma hora de caminhada diária, tá excelente, né, uma hora de caminhada, muito
17: ela
1: bom,
17: tinha
1: Lenilda.
17: Falado também, né, que ela tava se cuidando, né.
1: Ela botou aqui o corpo envelheceu, mas a cabeça não. Cabeça jovem, muito bem, Lenilda.
17: Eu agora
1: obrigada.
17: Tô na natação, Lenilda. Tô fazendo natação. Também é bom, né? Assim, principalmente pra quem tá com a coluna ruim. Eu, quando faço, eu dou uma melhorada, assim.
1: É muito melhor. Natação, né? É excelente, né? Movimenta todos os, né? Os músculos aí do corpo, excelente, natação.
17: Exatamente. Agora, 6:58. O Giro da Manhã faz uma pausa para o horário eleitoral gratuito e daqui a pouco a gente volta.
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3: Agora 7:10, estamos de volta aqui com o Giro da Manhã. Foi rapidinho, né? 10 minutos passam rapidinho. Lembrando aqui que você pode participar, né, do nosso programa. Envia sua mensagem aqui para o nosso WhatsApp no 719-9731-7762. A gente tem algumas mensagens aqui, viu?
4: Olha quem surgiu aqui, ó. Tá
3: quem
4: vendo?
3: Foi?
4: Karen, minha filha. Aí,
3: ah, apareceu,
4: foto,
3: hein? Pô, e com o marido.
4: Apareceu Margarida.
3: Karen e André, viu?
4: Mandou a fotinha pra gente, botou bom dia, meninas. Manda pro papai aí, viu, que estamos ouvindo tudo e tagarelando também. Mas o trânsito não deixa.
3: Então, Karen, gente, está aqui com a gente.
4: Está, sim, claro.
3: Depois da convocação aí do pai dela, né? Do nosso Papai Noel Marcos e do pai dela, né? É, Valmir também tinha comentado, né? Falando sobre a música, ele falou que vocês duas são as figuras, tô aqui rindo com o riso das duas, né? Ambas se complementam, são como os anéis e os dedos. Nossa,
4: gente,
3: foi,
4: será mesmo
3: aí
4: que a gente assim?
3: A agulha e o linho. Que Deus abençoe. Obrigada, Valmir.
4: Obrigada, Valmir.
3: E Lenilda tá querendo charada, viu? Porque falou assim, cadê José Henrique? José Henrique deve estar na escola já uma hora dessa,
4: semana, né? Da criança também, acho que José Henrique tá empolgado aí, de hoje na escola geralmente, né? Porque sua mãe já sei, né?
3: Já tá
4: de
3: curtindo horrores lá, né?
4: Dia de brincar. Já deve estar curtindo na escola. Obrigada, um beijo pra você, Lenilda.
3: E agora são 7:11 e como a gente sempre tem aqui, hoje é dia de sexta musical.

0: É isso aí, minha gente. Clima aqui de Dia das Crianças e de músicas que fizeram parte da nossa infância também, né, Lizy?
1: Com certeza.
0: Pois é, gente. A música popular brasileira carrega aí a riqueza das manifestações folclóricas fundamentais, né, para a construção da nossa identidade cultural e afetiva. Resgatar essa memória e transformá-la em ferramenta de aprendizado é a proposta do espetáculo Samba Lelê, 10 anos de música, que vai ser apresentado neste domingo às 11 da manhã no Cine Teatro 2 de Julho, que fica aqui dentro do IRDEB.
1: Pois é, e para detalhar essa trajetória, né, de uma década dedicada aí à arte e à educação, a gente conversa agora com as integrantes e educadoras do grupo Samba Lelê, Thaís e Maciel, ela que tá aqui com violão e também na voz. Bom dia, Thaís.
2: Bom dia, Lizy. Bom dia, Thaís.
1: E Marina Pena, ela que tá aqui na flauta também na voz. Bom dia, Marina.
3: Bom dia, Lizy. Bom dia, Thaís.
0: Bom dia.
1: Bem-vindas.
0: Bom dia, meninas. Bem-vindas, né? Que bom, assim, a gente dá um saudosismo, né?
1: Ai, total.
0: Vocês, então, estão com esse espetáculo, né? Samba Lelê, 10 anos de música, que celebra também uma década, né, de trajetória aí do Samba Lelê. Como é que vocês hoje fazem esse balanço, né? E também, assim, qual foi o maior aprendizado, né, nessa trajetória ao longo desses anos, nessa missão de vocês de comunicar, né, de forma lúdica, usando a música para esse público infantil, né? Vocês são da área de educação, trazendo essa ludicidade, a música para falar, né, e com crianças.
3: Olha, a gente obviamente enfrentou inúmeros desafios, né, para chegar até aqui. Eu acho que tem uma palavra que ela cabe muito bem para nossa trajetória, que é a reinvenção. A gente constantemente recalculou rotas para chegar nesse ponto onde a gente está, principalmente encarando as diferenças geracionais, os novos desafios da educação, desafios. Depois do tempo de Covid, a gente atravessou processo de educação itinerante até chegar ao nosso espaço, a nossa escola física que temos hoje. Tocamos em diferentes ambientes, para diferentes grupos de crianças com realidades diferentes. Então, até aqui, a gente pôde ver um panorama muito amplo do que é a infância aqui na Bahia hoje.
1: Agora, é um grupo que surge dentro da universidade, é isso?
2: A gente se conheceu na universidade, né?
1: Sim. Vamos lá, dividir aqui o microfone.
2: Nos olhos das cadeiras. A gente se conheceu na universidade. Quem fundou, na realidade, a Samba Lelê foi Marina. Que, inclusive, uma informação muito importante hoje, que hoje é um dia também muito especial, que é o aniversário dela.
1: Olha, tá vendo? Aniversário de Marina.
0: Daqui a pouco
1: a gente prepara aí.
0: Cabral, a música aqui. Nossa música de aniversariantes.
3: E a pessoa vai pensar em fundar uma escola no dia do próprio aniversário.
1: Seu presente, né? Seu presente.
2: Isso que eu ia falar, justamente. A escola faz aniversário perto do aniversário dela. E pouco depois eu ingressei na Samba Lelê, fazendo parte também como sócia de Marina, e acompanhei esse crescimento, né, ao longo dos 10 anos junto. Então, assim, foi uma iniciativa que surgiu realmente para valorizar, para criar mais repertório de cultura, trazer outras visões da educação musical também aqui para Salvador, de acordo com o que a gente acreditava ser, né? Então veio de muita pesquisa, muitos estudos, para trazer, assim, um novo panorama de educação musical dentro do que a gente acreditava e do que a gente via também acontecendo em outros estados. Uhum. E que a gente via aquilo ali como algo muito frutífero para as crianças.
0: Maravilha, você falou sobre esse trabalho de pesquisa, né? E vocês trazem essas canções, né, folclóricas aí, né, da MPB, né, canções que fizeram parte da nossa infância, né, mas também trazem canções autorais mais atuais, né? Como é que é esse trabalho para vocês dessa produção, no sentido, assim, de atualizar, né, o folclore, mas sem perder essa essência, né? Vocês, assim, vocês estão lidando com crianças de hoje, né? Mas trazendo, sim, resgatando isso, mesclado, mas trazendo, né, coisas novas também, né?
3: Lá atrás, 2016, né, quando tudo começou, eu comecei a parte do projeto trabalhando apenas repertório folclórico. Então, eu tinha um sonho de manter vivo a música da vovó, né, para o pessoal. Ao longo dos anos, que tem uma coisa, o repertório de sala de aula da gente, não é o mesmo repertório que a gente usa em shows. Às vezes as pessoas acham que a gente vai trabalhar essas músicas, às vezes até mais pop da cultura infantil, mas não é o caso. A gente trabalha com um repertório pedagógico, né? Um repertório diferente. Isso é muito importante. Mas o repertório que foi sendo adaptado para utilizar em shows, ele foi sendo uma reinvenção de músicas geracionais. Porque a gente começou a perceber que essas músicas mais antigas engajavam muito nos eventos com os mais velhos.
0: Uhum.
3: Mas faltavam elos que trouxessem os pais, elos que trouxessem as crianças. Então a gente começou a integrar músicas que fazem sucesso hoje em dia, né? De grupos musicais atuais com um repertório que era dos anos 80, do início dos anos 90. Então, um pouco de Xuxa, de Balão Mágico, de Trem da Alegria, misturado com o mundo Bita, Bento e Totó, Bob Zoom. E com isso, fazendo um caldeirão ali, alternando músicas, integrando ritmos da cultura baiana, da nossa cultura brasileira, a gente consegue criar uma referência musical muito diversa. E assim a família toda interage.
1: É, tem ouvinte participando aqui, tá? E a Silvia mandou mensagem aqui pra gente, pro nosso WhatsApp, no 719-9731-7762. Ela botou aqui: bom dia, Giro. O trabalho do Samba Lelê é lindo. Martim, ouvinte de vocês, nosso ouvinte Mirim também.
3: É,
1: aqui no Giro. Teve o privilégio de ser aluno das meninas. Às vezes temos a alegria de nos reencontrarmos na cidade. Sigam em frente, vocês fazem a diferença. A mensagem da nossa ouvinte Silvia.
3: Obrigada, Silvia.
4: Temos outras mensagens aqui, viu? Lenilda disse aqui: parabéns, Marina, né? Marina e Thaís, e felicidades e sucesso pro Samba Lelê. Mensagem aqui de Lenilda.
3: Muito obrigada.
1: Ouvinte, cadê também aqui? Flora, Flora também, né? Participando. Deixou um bom dia. Manda
3: beijo,
1: um abraço,
3: Flora,
1: a essa dupla maravilhosa do Samba Lelê. Meus parabéns a Marina. Pena, né? Que é aniversariante de hoje. Te amo, querida. Beijão.
3: Obrigada. Te amo.
1: É, tem festa, tem muito Samba

0: essa é da geração de minha filha. Essa eu ouvi muito, essa do Patinho.
1: E o Patinho Amarelo. Gente, agora o que foi que eu lembrei quando elas começaram a cantar falando do Patinho Amarelinho?
0: O que foi?
1: Daquele patinho que tá na moda, o pessoal fica prendendo na roupa, que eu achei que era um pinto.
0: Ah, lembra o que você falou? É, aquele... que nessas festas de cultura japonesa,
1: tava uma febre, todo mundo com esse patinho amarelo que prende no cabelo, prende na roupa. Aí eu falei, tinha um pessoal lá comprando um pintinho, aí eles, não, é um patinho amarelo.
0: É um patinho, é. Eu tenho um de óculos escuro.
1: De borracha, né?
0: Super charmoso.
1: Agora, gente, no show, gente, vocês usam a questão, muitos, assim, elementos, né? Coloridos, né? Recursos,
0: paraquedas,
1: fantoches. E a gente vê muito em produtos, né? Voltados para crianças, até audiovisuais também. Claro, né? O recurso das cores é sempre muito utilizado, né? Para chamar a atenção também dessas crianças, né? Como é que esses elementos, na experiência de vocês também, né? Ajudam tanto em prender a atenção dessa criança, mas também no aprendizado, no desenvolvimento dessas crianças. Como é que vocês percebem isso?
2: Eles são itens que são mais imersivos também, né? Geralmente a gente traz itens que têm relação com a música em si. Então, vamos levar para o show, né? Panorama do show. Então, se a gente traz um Seu Lobato e traz os fantoches, então os fantoches têm relação com aquilo que é cantado na música e faz com que a criança perceba que aquele elemento tem relação com a letra da música e comece a fazer uma certa interpretação, e isso é levado até para músicas que não contêm elementos específicos, não fica condicionado. Então, a gente percebe muito isso também em ambiente de sala de aula, que as crianças consegue interpretar, entender, ela trouxe uma flor, então tem uma flor na letra e presta atenção mais na letra da música, começam a interpretar de fato o que tem na canção, a entender e até mesmo a cantar, tanto em show quanto em sala de aula também. Então isso proporciona não só algo sensorial, lúdico, divertido, tem toda uma proposta também pedagógica por trás, para que a criança consiga se envolver com a música. Está ali presente, né? Ainda mais agora, né? Que exige essa, a gente exige essa presença, né? Com a era digital, é muito importante ter essa questão tátil, essa presença, firmar essa criança no agora.
1: Quando a gente fala do público de vocês, né, em relação a isso também, essa criança que está desenvolvendo, são crianças até que idade, mais ou menos?
3: Olha, normalmente, tanto na musicalização quanto o público de festas que é mais presente, ele tá até 6 anos. Sim. E tal. Na escola, a gente, obviamente, abraça crianças mais velhas e adultos e idosos também, para aulas específicas de instrumento. Mas quando a gente fala 0-6, é o ciclo de primeira infância, é o ciclo da musicalização infantil, que são as aulas segmentadas por idade e coletivas.
0: Sim. Agora, trazendo um pouco para a musicalização, quando a gente fala assim, tem gente que ainda pensa, ah, mas meu filho é um bebê, né? Musicalização, o que é que ele vai fazer lá, né? Fala um pouquinho sobre, né, a importância mesmo, o que é que essa criança vai trazer em termos de desenvolvimento a partir da musicalização.
2: Pronto. É muito comum isso, gente. É exatamente essa pergunta que a gente... Como assim? Tem 6 meses, vai tocar guitarra? Vai tocar guitarra? Não é essa a proposta. A proposta é que a criança tenha uma vivência, vamos dizer, com a raiz da música, com a essência da música. Então, a criança lá numa aula de musicalização, a gente tem toda uma rotina, com momentos de hora do canto, com parlinda, com rodas. Inclusive, dentro dessas rodas, tem algumas músicas folclóricas. E tem o conjunto. E através dali, a criança começa a ter acesso a instrumentos percussivos, como chocalhos, pandeiros, aprende questões rítmicas, andamento, intensidade, noções de altura, que são elementos básicos, parâmetros sonoros que são essenciais para que a criança, o bebê no caso, né,

0: depois criança, possa reproduzir e aprender mais facilmente, a partir dos 6 anos, o seu instrumento.
1: Sim.
0: Que pode ser violão, que pode ser piano, pode ser canto, pode ser flauta, enfim, diversos instrumentos. Então a gente cria uma base sólida, a criança começa ali, o bebezinho começa a aprender o que é uma música, quais são os parâmetros sonoros, compreender de maneira lúdica, para a partir do momento que ele tenha mais foco, que consiga se concentrar mais, sem ser uma coisa agressiva para eles, né, sem exigir muito para eles, deles, eles consigam iniciar o aprendizado de instrumento de uma maneira mais leve. Quer complementar?
2: Eu lembrei de uma frase que me marcou muito na época da graduação, né? Eu fiz graduação em bacharelado de flauta. Inicialmente eu não estava com a formação específica de licenciatura. Só depois, quando eu encontrei o caminho na musicalização, que eu fui fazer faculdade de pedagogia. Mas quando eu estava no bacharelado, o meu professor, Lucas Robato, ele costumava dizer sempre, quando a gente tinha determinadas dificuldades no aprendizado de uma música, que aquilo que a gente não canta e não faz com o corpo, a gente não toca no instrumento. Então, não é simples você pegar uma criança mais velha ou um adulto e ingressar no instrumento sem ter a base da musicalização.
1: Uhum.
2: Porque na base da musicalização é o momento em que a criança está ali com espaço e permissão para sentir a música no corpo de forma livre ou condicionada, mas com espaço de expressão, e para tocar instrumentos que estão dentro da capacidade cognitiva dela do momento, para que futuramente ela possa tocar coisas mais complexas, tendo suprido dificuldades iniciais.
1: Uhum.
3: Interessante.
1: Eu sei, assim, que a maioria, né, não deve ir com esse objetivo, né, de que o filho seja um músico no futuro, né? A questão do desenvolvimento mesmo cognitivo, enfim, né? Do motor também, né? Mas eu imagino também que vocês devem perceber muitos, né? Muitas crianças que já têm o dom ali desde pequenininhos, né? Eu tô falando isso porque, assim, eu tenho uma prima que ela tem filhos gêmeos. E quando eles eram bem pequenos, ela deu um violão para cada, um violão pequenininho. E foi impressionante a reação diferente dos dois. Um não sabia nem para onde ia, pegou o violão, virou de cabeça para baixo, começou a batucar. E o outro pegou o violão certinho, nunca tinha pegado um violão, nunca tinha visto um violão, ele pegou certinho, né, na forma de tocar. Então, ficou muito claro, assim, poxa, esse tem uma aptidão, né, o outro tem para outras coisas, esporte, talvez, não sei. Mas, assim, vocês devem perceber muito isso também, né, assim, crianças que chegam e que se desenvolvem mais na música nesse sentido, né? Artístico, talvez.
0: Olha, esse é uma grande... Na verdade, é uma grande... Não é bem uma luta, né? Mas eu acho que a gente também tenta demonstrar que existe uma grande questão social com relação ao dom, à aptidão. E a gente tenta mostrar o outro caminho, que é justamente, assim, se constrói.
1: Uhum.
0: A aptidão.
1: Sim.
0: Existe muito esse, nossa, esse artista nasceu com um dom. Isso daí é porque você nasceu assim. E na verdade, com relação a todas as artes, tem isso. E muitas vezes é algo construído com consistência, com presença. A criança, ela... inevitavelmente, assim, a arte vem sempre antes das conquistas, né? Então, antes de uma criança começar a andar, ela dança, ela se balança. Antes dela começar a escrever, ela pinta, ela desenha. Antes de começar a falar, ela canta. Mesmo que balbuciando. Isso daí é a criança já cantando. Então, é muito comum que as crianças se desenvolvam muito rapidamente com a música. E a gente quebra muito isso, porque quando chega na fase adulta, tem muitos pais até hoje que vêm com essa resistência. Ah, pró, não tenho dom, eu não tenho como aprender uma música, eu não tenho como aprender um instrumento, eu não nasci com isso. E a gente vê na trajetória de quantos músicos, né, Mar? Que foram... Ah, não nasceu assim, gente. A gente tem muito tempo de estudo, a gente tem muito tempo de dedicação. Não foi uma entidade. Sim.
2: Até porque a gente tem 32, 33 anos e 20 anos de trajetória na música cada uma. Então, não é tão simples. E eu gosto muito de algumas expressões que elas são ligadas à questão do talento e a do dom. que na verdade o dom e o talento reside naquilo que você se esforça. Você pode não ser o melhor do mundo, mas você vai chegar em algum lugar se você gosta de se esforçar naquilo. Porque se você pega um instrumento, supondo minha própria vida, usando como exemplo, eu peguei o violão e eu não fui para lugar nenhum. Passei um bom tempo tentando. Mas aí eu entendi, não é que eu tenha ou não tenha talento, porque eu fiz uma faculdade, um mestrado de flauta. Isso me torna incapaz de aprender violão? Não. Mas eu percebi que eu não tinha gosto pelo estudo do violão, mas tinha gosto para estudar piano. Então, o instrumento certo é aquele que você gosta.
1: Sim.
2: É aquele que você se sente confortável em se esforçar. Com certeza você vai chegar em algum lugar bom, porque esse lugar é o lugar do seu desenvolvimento. E o que importa é o seu resultado e não o do outro.
1: Eu ainda tô procurando o meu instrumento.
3: É,
1: meu
3: filho, vai violão, achar, não vai achar. Estamos aqui pra isso. Mandar um alô aqui pra nossa ouvinte Fátima, comentando, deixou um bom dia, que diz que chegou atrasada, mas adorando as músicas do meu tempo, dos filhos e dos netos. Viva Samba Lelê. Ela botou aqui, por causa dos netos, estou atualizada. Tá vendo, então?
1: Maravilha. É. Mandar um alô aqui também pra Magnaldo, né? Que mandou aqui mensagem, saudades. Valeu, Magnaldo.
3: Tava sumidinho mesmo, Magnaldo. Viu?
1: Obrigada,
3: obrigada, Magnaldo.
1: Então vamos encerrar, porque já estamos estourados, mas daqui a pouco vamos encerrar com música, né? Mas antes vamos despedir aqui, né, de Thaís e Maciel e Marina Pena, elas que são do Samba Lelê, no domingo agora. Então vamos deixar o recado aqui, né? 11 da manhã, aqui no Cine Teatro 2 de Julho, fica aqui, né, dentro do IRDEB, no bairro da Federação, tem um show. O espetáculo Samba Lelê, 10 anos de música. Então, fique atento aí, né? Entre aí pra ver as informações. Mas é 11 da manhã. Traga suas crianças e seus adultos também.
2: Olha, a venda dos ingressos está acontecendo pelo Simpla. Tem um link tanto lá pela página do 2 de julho, como o nosso Instagram da escola, que é Samba Lelê Musicalização. O espetáculo é pra família inteira. Então venham em peso, todo mundo junto, que vai ser muito legal.
1: Vai já comemorar aí o Dia das Crianças, né? Antecipadamente. Obrigada, viu, meninas?
2: Obrigada.
1: Um sucesso cada vez mais pra vocês.
3: Thaís,
1: então vamos encerrar, né, Lizy?
3: Vamos encerrar com música,
1: vamos
3: claro.
1: Vamos encerrar com música. Bora encerrar logo aqui o programa pra gente finalizar com música,
3: bora,
1: né? Agradecer aqui a todo mundo que participou, você ouvinte que mandou sua mensagem, que esteve aqui com a gente. É um excelente fim de semana pra você.
3: Sim,
1: Marina.
2: Oh, meu Deus.
1: Eu já tinha esquecido. O Cabral lembrou aqui.
3: Por que o aniversariante ganha Riachão de presente?
2: Não, impossível.
1: Então, né, aproveitando, desejando também parabéns pra Marina. É, na segunda-feira eu estou de volta, porque Lizy estará de folga,
3: de
1: né?
3: De folga
1: boa,
3: merecida.
1: A partir das 6:30 da manhã. Agradecer também a Thiago Vigílio, que fez a nossa produção de estúdio. Valeu, Lizy. Até terça, né, pra você, mas segunda-feira
3: valeu,
1: estarei aqui.
3: Valeu, tá. E bom feriadão pra todo mundo aí que vai curtir. Obrigada também a Valdemir Cabral, nosso cabralito que fez a operação de áudio. E claro, a todos vocês ouvintes, muito obrigado pela companhia. A gente lembra, né, que você tem outras informações aqui ao meio-dia no Multicultura, então fica ligadinho aqui também, segue com a gente aqui na Educadora FM e você fica agora na boa companhia de Aline Brito, mas antes bora de música pra encerrar.
0: E vamos com a música que eu fiz especialmente pro primeiro ano do Samba Lelê e vai ser repetida agora nos 10 anos.

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1: Minuto do Tribunal de Contas do Estado.
2: No dia a dia de trabalho, podemos cultivar boas práticas para cuidar do meio ambiente. Com base nessa ideia, o TCE promove ações de sustentabilidade através do projeto Sala Verde. O objetivo é cumprir as diretrizes da Política Nacional de Educação Ambiental. A assessora da Escola de Contas do TCE, Márcia Guimarães, explica como podemos contribuir.
3: A Sala Verde é um espaço de disseminação da educação ambiental. E nesse espaço, nós podemos refletir sobre as questões ambientais, ressignificar alguns comportamentos e atitudes e agir tendo contato com o meio ambiente. Um exemplo concreto é o espaço do pomar frutífero, que foi plantado com mudas trazidas pelos próprios servidores. Então, dessa maneira, o TCE tem buscado o equilíbrio entre o ser e a natureza.

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0: Muito bem, você ouviu nesse bloco Ítalo Silva, Uma Odé à Alegria, de João Omar na composição, Luan Almeida, Ciclos de Luan Almeida com Beto Martins nessa composição, e também o Silvio de Carvalho cantando Sim, composição do Silvio. Agora aproveite para votar nas canções e temas instrumentais que você mais gosta, acessando o site festivaleducadora.ba.gov.br.
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0: Muito bem, muito bom dia para você. Eu sou a Aline Brito e estou chegando para te fazer companhia nessa manhã de sexta-feira, agora 7h55, ao som de Nara Leão, Chico Buarque, João e Maria de Chico e Sivuca.

Muito bem, ouvimos Geraldo Azevedo, Sabor Colorido, composição dele. Antes, Luiz Melodia e Jane Pinto, Passarinho Viu, de Luiz Melodia. Muito bem, começamos essa programação da sua manhã e a gente volta depois do intervalo.

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1: Agora 8:05, muito bom dia para vocês, já estamos de volta com Gal Costa, Onde Deus Possa Me Ouvir, de Vanderlei.

0: Educador FM, ouvimos Elton John, List in the Sky with Diamond, John Lennon e Paul McCartney na composição, Tangolo Mangos com Dominó de Bruno Fechini também nessa composição. Vamos ao intervalo e direto você vai ouvir aqui algumas músicas que estão participando do Festival de Música Educador FM.
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0: ouvimos Jaguar Andrade com Danilo Moreno, o meu pai de Jaguar Andrade na composição, Leonardo Barros Reis com o sopro Que Me Chama de Leonardo. 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
0: Muito bem, 8h47, vamos seguir com Pablo Milanês e Holanda de Pablo.

0: Educadora FM, ouvimos Kiko Zabianchi, Rolam as Pedras, composição do Kiko. E antes, Flávio Venturini com Jota Quest, Linda Juventude de Flávio Márcio Borges. E o Francisco El Hombre com Rubel, Se Não Fosse Por Ontem, de Francisco na composição. Agora 9:03. Muito bem, a gente já volta.
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0: Agora 9:07, estamos de volta assim na sua manhã de sexta-feira hoje, dia 9 de outubro de 2026. Muito bem, seguimos com Gilberto Gil, Amarra o Teu Arado a Uma Estrela, de Gilberto Gil.

Educador FM, Biquíni Cavadão, aonde quer que eu vá, de Ebert e Viana, Belchior, meu cordial brasileiro de Belchior, e o Pedro Pondé, que seja de Pedro Pondé. Na sua manhã, agora, 9h20, a gente agradece a audiência de cada um de vocês. E vamos continuar com o Simone Lenha, de Zé Cabaleiro.

Agora 9h34, ouvimos o bom som de Ney Matogrosso, Veja Bem Meu Bem, de Marcelo Camelo, Grace Jones, Lavigne Rose, de Edith Piaf e Luiz Guglielmi na composição, e Bia Marx, Samba de Novela de Pelé, Mil Flores. Vamos seguindo depois do intervalo.

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Quando quer que toque a ponte, não? 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

0: Muito bem, ouvimos Bárbara Franco, Ogum Ted, Bárbara Franco na composição. E nesse bloco musical também curtimos o Jordi Amorim, 1968 de Jordi Amorim. E também Atabas Sabar com Alma Batuque de Marcos Musk com Rodrigo Calmon na composição. Muito bem, agora aproveite para votar nas canções e temas instrumentais que você mais gosta no site festivaleducadora.ba.gov.br.
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0: Agora 9:50, vamos seguir com Ivan Lins, Pão e Poesia de Moraes Moreira e Fausto Nilo.

0: Educador FM, ouvimos The Manhattan Transfer, Sina do Djavan, Sérgio Mendes, Trilhos Urbanos de Caetano Veloso e Juliana Ribeiro. Eu vim das águas de Juliana na sua manhã, 10 horas e 6 minutos. Vamos seguir sim com muito mais para você, já já, logo depois do intervalo.
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Educadora FM, ouvimos A Cor do Som, Beleza Pura, de Caetano Veloso, Zélia Duncan, Alma, de Arnaldo Antunes e Pepeu Gomes, e Baiana System, Terapia, de Marcelo Seco, Russo Passapulso e Robertinho Barreto. Agora 10h24, vamos seguir com Moraes Moreira, Felicidade no Ar, de Galvão e Moraes.

FM, ouvimos Márcia Short, Respeite Meus Cabelos Brancos, de Chico César, e Bruce Raymond, Just Like Woman, de Bob Dylan, na sua manhã, 10h36. Muito bom dia, a gente vai pro intervalo já chegando com o fonograma do Festival Educador FM.

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0: Muito bem, ouvimos Daniel Santos com Jô Santos, Amor no Papelão de Daniel. Peterson Figueiredo e Wilton Barbosa cantaram pra gente Beco da Rua Direita de Peterson. E também Suzana Belo com Canta Passarinho de Reinaldo Sepúlveda na composição. Agora aproveite para votar nas canções e temas instrumentais que você mais gosta acessando o site festivaleducadora.ba.gov.br.
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0: Vamos lá, vamos seguir com o Jal. Deus me proteja, aviãozinho de vários autores.

Educador FM com Silva, Toda Menina Baiana de Gilberto Gil, Lazo, Sinão de Bolão e Caetano Veloso e Roberta Sá, Meu Novo Ilê de Quito Ribeiro e Moreno Veloso. Muito bem, ouvimos uma programação bacana para você nessa manhã, mas a gente continua porque ainda são 11 horas e 6 minutos. Mas lembrando a você que ao meio-dia tem um Multicultura para você. Vamos seguir.

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1: Agora 11 horas e 9 minutos. Muito bom dia para você. Vamos seguir com Daniela Mercury e Herbert Viana, só para te mostrar, de Herbert Viana.

da Mata, Ai Ai Ai, de Liminha e Vanessa, e Tênis Del Rey, estrelas de Tênis Del Rey, Carlos Neto. 11h24, vamos seguir com Adelmo Casé, Várias Queixas, de Afro Joe, Germano Meneghel e Narcisinho, na composição.

0: Muito bem, ouvimos Olodumes, Rio de Negrume, Carlinhos Brown com Kézia Luz, Você, o Amor e Eu, de Carlinhos. Vamos para um intervalo e já a gente já volta direto aqui no fonograma do Festival Educador FM.
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0: Muito bem, ouvimos o bom som de Lacerda Canta, que você viva para sempre, composição de Lacerda. E antes o Júnior Figueiredo, Vento de Santo Amaro de Júnior e Ana Barroso, Diana Barroso e Juliana Holanda na composição, a música Estação da Lua. Muito bem, agora aproveite para votar nas canções e temas instrumentais que você mais gosta no site festivaleducadora.ba.gov.br.
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0: Muito bem, 11h52, daqui a pouquinho tem um Multicultura, mas antes estaremos transmitindo para você o horário político rapidinho. E vamos ouvir juntos Gloria Gaynor, We Survivor, e logo em seguida Silvia Patrícia, Sonífera Ilha, e tem a composição dessa canção de Tony Bellotto, Branco Melo e o Marcelo Fromer.

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1: Boa tarde para você. Você está na Rádio Nacional. Vamos ouvir Maria Rita. Alô, alô, Marciano, de Rita Lee, Roberto Carvalho.

0: Multicultura no ar pela 107.5 Educador FM, agora começando um pouquinho mais tarde com a volta da propaganda eleitoral gratuita, agora para o segundo turno. O Multicultura começa então ao 12:10 e vai até 13:00. O Giro da Manhã, nosso programa irmão, também está com modificação, começa no mesmo horário, 6:30 da manhã, mas vai fazer aquele intervalo às 7:00 da manhã e volta às 7:10. Então a gente também com essa modificação, começando 10 minutos mais tarde, mas mantendo aqui o compromisso de trazer para você muita cultura, como o nome do programa preconiza, mais uma edição com a produção de estúdio de Mariana Freire e Sandro Rodrigues. Boa tarde também para Jackson Chacal aqui na operação de áudio. Boa tarde para o social media da Educadora FM, Bruno Chagas, que está aqui também na companhia. Boa tarde a você que está com a gente pela sintonia da 107.5, pelo aplicativo Educadora FM, 107.5 disponível para iPhone e plataforma Android. Mande suas críticas, dúvidas ou sugestões para o Multicultura pelo WhatsApp número 997317762, 997317762. Siga a programação nas redes sociais pelo arroba Educadora FMBA e não esqueça de marcar a rádio. Eu sou Renato Cordeiro, vamos aos destaques do programa de hoje. Salvador recebe noite de samba com Batuque do Pretinho da Serrinha. Espetáculo O Saltimbancos aborda amizade, liberdade e solidariedade. E no estúdio, vamos conversar com a poeta Ludmila Singa sobre o livro Mulher Inteira. Tudo isso e mais no Multicultura que está começando.
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0: Agora 12:12, inflação medida pelo IPCA avança 0,82% em setembro, acima do valor de menos 0,32 ponto percentual de agosto. Segundo o IBGE, todos os grupos de produtos e serviços pesquisados tiveram variação positiva em setembro, com destaques para o segmento habitação, com alta de 2,31%, seguido de transportes, com 0,89%, e alimentação e bebidas, com 0,83%. STF nega pedido para suspender a decisão do Tribunal Superior Eleitoral que invalidou votos de Antony Garotinho na disputa pelo governo do Rio de Janeiro. O ministro Cristiano Zanin rejeitou a solicitação da coligação de Eduardo Paes, afirmando que ainda cabe recurso no próprio TSE antes de análise pelo Supremo. A medida redistribuiu votos e deve levar Douglas Ruas, do PL, a ser declarado governador eleito no primeiro turno. Tribunal do Júri da Bahia julga na próxima terça-feira, dia 13, Josevan Dionísio dos Santos, acusado de participação no assassinato da líder quilombola Mãe Bernadette, morta em agosto de 2023. A sessão começa às 8:00 da manhã no Fórum Rui Barbosa, em Salvador. Outros dois acusados já foram condenados e um terceiro julgamento está marcado para 21 de outubro. O Bahia perde por 1-0 para o Palmeiras em São Paulo e permanece com 46 pontos na sexta posição do Campeonato Brasileiro. A equipe volta a jogar neste domingo às 7:30 da noite contra o Mirassol na Arena Fonte Nova em Salvador pela 30ª rodada da competição. Agora, 12:14, Companhia Baiana de Patifaria estreia nova temporada de A Vida é um Cabaré no Teatro Módulo. Tiago Virgílio.
2: O espetáculo A Vida é um Cabaré, 10ª montagem da Companhia Baiana de Patifaria, chega ao Teatro Módulo depois de uma temporada no SESI Casa Branca. A montagem narra a história do tradicional Teatro Pindorama, que corre o risco de fechar as portas devido a uma dívida herdada pelas irmãs gêmeas Dalva e Dolores. Para salvar o patrimônio da família, elas precisam superar antigas rivalidades e trabalhar juntas. A nova temporada comemora os 40 anos de história do grupo, com uma mistura de humor e música, e de acordo com o ator Lelo Filho, a montagem debate temas importantes, destacando a conexão entre o riso e a reflexão social.
3: A Vida é um Cabaré é um espetáculo, a 10ª montagem da Companhia Baiana de Patifaria, a montagem que dá início à comemoração dos 40 anos de nossa trupe. Então a gente começou esse ano essas comemorações e vem com um espetáculo que é uma comédia musicada. Ela não é exatamente uma comédia musical, ela não tem música do início ao fim, mas ela tem pontuações de música e reúne um elenco de 5 atores, além de mim tem Rodrigo Vila, Maurício Martins, Breno Oliveira e Daniel Marques, falando sobre um tema muito importante, muito atual. É uma peça temporal, a gente não especifica exatamente o tempo em que ela está acontecendo, mas ela está falando de um tema que é a quantidade de teatros sendo fechados. A gente parte do humor para falar de um tema que é muito importante.
2: O espetáculo espetáculo combina números musicais e a tradição da comédia para debater sobre liberdade de expressão, diversidade humana e defesa da arte. Lelo Filho afirma que o projeto representa um novo momento para a companhia, reafirmando o teatro como local de transformação e encontro com a plateia.
3: Eu vivenciei, assisti Teatro Castro Alves, a maior sala da cidade, lotada para assistir nomes que vêm de fora, né? E a Companhia Baiana de Patifaria participou de um movimento de mudança desse comportamento do público baiano. A gente passou a lotar as salas de teatro de todos os tamanhos para assistirem produções e artistas locais, artistas daqui. Foi um fortalecimento do teatro baiano naquela virada dos anos 80 para os 90. E agora a gente está indo para um novo bairro. A gente está voltando para Pituba, que é um teatro de um circuito mais conhecido, levando A Vida é um Cabaré a partir desse sábado às 19 horas. É uma curta temporada para, de novo, usar o humor para falar de temas. E a gente vai conseguindo, de certa forma, atualizar, né? Inserir temas que estão no noticiário, que estão nas notícias. A gente consegue, de certa forma, inserir e renovando o espetáculo a cada apresentação.
2: As apresentações do espetáculo A Vida é um Cabaré acontecem sempre aos sábados, às 7 da noite, até o dia 21 de novembro, no Teatro Módulo, em Salvador. Os ingressos custam a partir de R$45 e estão à venda na plataforma Simpla. Tiago Virgílio para Educador FM.
0: Muito bem, a gente continua a falar de humor, porque o Vatapá Comedy Club abre mais sessões do espetáculo de stand-up, depois de esgotar ingressos. Mais detalhes com Beatriz Paranhos.
4: Quando ela vê que o PF, feijão, arroz, um pedaço de carne, ou ovo, eles têm um PF de ovo, feijão, arroz e dois ovos fritos, R$35.
5: É.
4: Aí eu olhei incrédulo pra isso, eu falei pra colega, né? Falei, rapaz, R$35, dois ovos. Ela falou, você tá achando caro? Aí eu falei, não, é prato típico, né? Tem que pagar, né?
6: Jordan Matheus, João Pimenta, Matheus Buente e Thiago Banha integram o Vatapá Comedy Club, grupo de stand-up que começou como coletivo envolvendo mais figuras da cena de humor da Bahia. Mas foi com essa formação que o projeto foi conquistando o público e se profissionalizando. Para Thiago, embora tenham diversas formas de construir as apresentações, ele e os colegas se complementam, reunindo referências parecidas que se diferenciam no rumo de cada um, passeando entre a história, a sala de aula, a publicidade, o teatro e o cinema.
7: Eu tenho um estilo de comédia que eu também acho que eu posso falar até por todos os meus amigos, que é muito pautado na nossa vivência, né? Somos quatro pessoas de periferia, João da periferia do interior, Jordan do Engenho Velho, Matheus da Cidade Baixa e eu de Castelo Branco. Então a gente vem de realidades muito semelhantes. Obviamente cada um seguiu para um ramo da vida. Então a área acadêmica onde a gente passou, ela de alguma forma ela passeia um pouquinho pela arte, né? Mas eu consumo muita coisa que eu não gosto para poder entender o que está acontecendo do outro lado. E a comédia está nesses lugares, está nesse olhar que muitas das vezes a gente não tem. Que o comediante ele está enxergando com uma lupa, ele está enxergando com uma outra ótica e acaba assim tirando alguma coisa dali, juntando com as referências que ele já tem.
6: A partir disso, os humoristas transformam a realidade em risos e escolhem fazer neste final de semana uma edição com piadas autorais nas quais o molho do baiano é o protagonista, celebrando a autenticidade do povo da Bahia e subvertendo estereótipos preconceituosos entre costumes, cultura e jeito de falar. Além disso, Thiago avalia a importância da comédia como facilitadora em debates ou pautas mais polêmicas.
7: O Vatapá é um grupo que tem quatro comediantes muito politizados, não tem medo de posicionamentos e eu acho que a comédia nesse sentido tem uma função incrível que é a de fazer com que a gente fale as coisas que a gente acredita e fazer a pessoa entrar numa reflexão sobre. Não que necessariamente a comédia tenha essa obrigação. A comédia precisa ser engraçada, o show precisa ser engraçado, mas precisa ser engraçado e como nós temos esse estilo de comédia um pouco mais politizado, né? E não necessariamente político partidário, acaba que a gente consegue mandar a nossa mensagem para muita gente, para mais pessoas, através do humor, que é uma forma leve, mas que consegue penetrar melhor na mente das pessoas e fazê-las pensar.
6: E é com esse tempero baiano que o Teatro da Cidade, na Avenida Paralela, recebe o Vatapá Comedy Club. Depois de esgotar ingressos, o grupo passou de 2 para 4 sessões. Neste sábado, dia 10, com sessões às 7 e às 9 da noite, e no domingo, dia 11, com apresentações às 6 e às 8 da noite. Os ingressos estão disponíveis na plataforma Simpla e variam entre R$55 e R$110. Para mais informações, confira o perfil oficial do grupo, @VatapáComedyClub. Beatriz Paranhos, para Educador FM.
0: Agora, 12:21. Eu vou repetir uma informação que eu dei ontem, mas porque eu preciso dar uma errata, gente boa. O Aldemário Coelho vai se apresentar nesta próxima edição da Feira da Integração da Paróquia Nossa Senhora da Luz, na Pituba. Esse show vai ser amanhã, às 18h, como parte do evento Centro Comunitário Paroquial da Pituba, com programação para toda a família. Agora tem uma errata. Os ingressos são R$70 a casadinha na portaria do Centro Comunitário Paróquia Nossa Senhora da Luz. A gente chegou a dizer que era de graça, mas não é. É pago e é importante que seja pago, porque as pessoas precisam pagar as contas, músicos também, né? Todo mundo que está fazendo aí também esse evento. Então, nossas desculpas. E repetindo, ingressos a R$70 a casadinha na portaria do Centro Comunitário Paróquia Nossa Senhora da Luz. Agora, 12:22. 12:22. A escritora, atriz e slammer soteropolitana Ludmila Singa lança Mulher Inteira, uma publicação que sai pela Solis Luna. É uma obra dividida em 4 movimentos, feita a partir do processo de análise da escritora e a partir do contato com memórias da infância, da adolescência, passando por assuntos como afetos, desejos, perdas e o amor. Eu converso com a própria Ludmila. Muito bem-vinda, muito boa tarde, tudo bem?
5: Muito boa tarde e muito obrigada também pelo convite. Estou feliz de estar aqui para a gente bater esse papo.
0: A gente também, por você estar aqui. Ludmila, para a gente começar, para além do que eu já falei, o que é Mulher Inteira?
5: Mulher Inteira é eu indo no mais profundo, obscuro e ao mesmo tempo iluminado lugar de mim mesma e trazendo sementes para o reflorestamento do campo do sentir, tanto do meu próprio, mas também para a humanidade, porque eu acredito que é isso que fazem as poetas, não é mesmo?
0: Para a gente começar então, por favor, lê para a gente o poema Devir, que está na página 27.
5: Coisa errada.
0: Essa é clássica, eu pegar, anotar, pegar, não, vamos ler aqui e ser a página errada.
5: É, isso que eu ia falar, tem carta para quem já fui na página 27. É esse ou é Devir? Que eu vou achar aqui agora.
0: É Devir, mas é engraçado, eu não tô encontrando aqui na... Ah, agora achei, 24. Ah, 27, 24. Gente, desculpa, é que eu comecei ontem esse negócio de entrevistar escritor, aí eu não sei exatamente como é que é esse negócio de encontrar página, é um número depois do outro.
5: Uhum. Olha, é um dos meus poemas favoritos do livro, viu? Porque aqui tem sutilmente uma declaração para minha mãe e para minha irmã. Somos o que escapa, o que não se prende na palma da mão. O fio que a agulha não domina, a estrada que nunca fecha em chão. Olhos que enxergam o tempo antes do tempo. Mãos que leem o que nem foi escrito. Sombra e presságio. Fio de seda no oráculo da noite. Sonho que desenha o mundo antes de ser. Voz que canta o que ainda não nasceu. Luz e cor no ventre da alvorada. Criação sem forma, sem medo, sem fim. Somos Cora. Raízes que partem sem deixar de ser terra. Destino que se traça na borda do oceano. Mãos que cozinham o futuro. Corpo que dança sua própria travessia. Somos o que está por vir, o que o tempo não se

0: lembrar que alguém já disse uma vez que uma sociedade feliz é aquela em que as pessoas plantam as árvores, mesmo sabendo que não vão viver o suficiente para aproveitar aquelas sombras, né? Você pensar nos que virão. Sim. Isso está em vários momentos do seu livro. Por quê?
1: Eu acredito que esperançar é anticolonial. Então, a forma de eu manter o meu lado artístico acedo é sempre esperançar que o futuro, mesmo que eu não esteja presente, seja melhor do que o que eu vivo agora, sabe? Então, eu vivo a minha trajetória artística. Ela é direcionada para isso, para que as próximas gerações vivam uma realidade melhor do que essa que eu vivo. Então, eu acredito que a humanidade precisa parar um pouco de olhar só para si. Porque é isso, o que estamos plantando e fazendo agora, que é, eu acredito que é extremamente revolucionário, nós não iremos vivenciar, sabe, a real transformação. Muitas coisas, né, se eu pensar desde a geração dos meus pais à forma como eu vivo agora, muita coisa mudou. Então, eu esperanço que o futuro vai ser cada vez melhor, que cada vez mais a gente vai conseguir trazer à tona o melhor lado da humanidade e curar essas feridas, né, essas dores que a gente vem causando ao mundo, causando à natureza, sabe, sobretudo ao meio ambiente. Né? Eu leio muito a Ailton Krenak e esse pensamento de que o mundo está acabando é uma forma também de destruir com os nossos sonhos. Então, eu escrevo justamente para pensar o contrário, sabe? O mundo não vai acabar se a gente conseguir trazer à tona o melhor de si e trazer soluções para o mundo.
0: Ludmila Singer está conversando com a gente sobre o livro Mulher Inteira, que ela vai lançar na livraria Terra Livres, ali no Cine Glauber Rocha. E você falou no Ailton Krenak, o poema Lúcida, que eu acho que está aqui na...
1: É o meu favorito! É. Nossa,
0: o assessor já está rindo aqui. Né?
1: Você tem o
0: 36.
1: Lado poético parecido com o meu, estou feliz.
0: Não, olha só, 36. Por favor.
1: Esse poema tem um livro que se chama Os Perigos de Estar Lúcida.
0: Eu sabia.
1: Eu li o livro.
0: Eu imaginei.
1: E aí, uma das reflexões que o livro me trouxe foi esse poema. O perigo de estar lúcida é enxergar o jogo e ainda assim querer sentir. É abrir o peito sabendo onde a faca entra. Ser água e também sede. Ser abraço e também abismo. Vulnerável o suficiente para amar. Predadora o bastante para não morrer.
0: Pois é, como você própria falou e eu já suspeitava, você já começa o poema tendo como verso o título de um livro da Rosa Monteiro, que muita gente conhece por A Louca da Casa, a ridícula ideia de eu nunca mais te ver, que eu até citei ontem, foi ontem? Porque, né? E aí eu queria saber de você, quais são as autoras que mais gravitam, assim, pelo seu interesse?
1: Nesses últimos anos, eu tenho emergido muito nas autoras baianas que estão escrevendo contos e romance, né? Que, inclusive, estão trazendo obras grandiosas ao mundo. Então, nesse momento mesmo, eu estou lendo Nódoa, de Kalila das Mercês. Luciane Aparecida, né? Com Mata Doce, eu li, assim, acho que é um romance belíssimo. Tem também Amanda Julieta, que, inclusive, está finalista no Prêmio Jabuti, no Rastro de Estela. Então,
0: lançou um livro Monstruosa, né, de contos.
1: Monstruosa, então são assim mulheres negras, né, autoras baianas que estão fazendo uma revolução no mundo da literatura e eu fico muito feliz de fazer parte, de ser contemporânea delas, né, e de estar lançando o meu livro que se une a esse movimento também. Então, dentro do meu universo poético tem muitas autoras, mas elas assim estão no meu maior vislumbre do momento. Mas o livro de Rosa Monteiro foi um livro que mexeu muito comigo. Eu gostei muito, porque me fez pensar no lado feminino como um ser que é sensível e ao mesmo tempo predador. Né? A gente vive numa sociedade que a gente vê os altos índices de feminicídio e a gente dá muito essa natureza predadora ao ser masculino. Só que nós, mulheres, também sabemos ser predadoras. Só que nós também sabemos ser sensíveis. E a gente prefere usar o nosso lado sensível do que o nosso lado predador. Mas nós somos extremamente predadoras também. Então, esse poema é sobre isso, de que

0: mesmo a gente podendo ser predadora, a gente escolhe ainda amar. Porque amar é o que faz a gente se sentir realmente bem, pelo menos pra mim, né? Amar e ser amada é o que me faz me sentir inteira, me faz me sentir feliz.
1: Daí você falar a palavra inteira. Esse é um livro que surge de psicanálise, né? Uhum. De você tendo sessões e tal. Psicanálise, né?
0: Isso.
1: Então, é engraçado porque análise, a palavra análise, se a gente joga assim nos dicionários, uhum. ela tem a ver com isso. Você pega um todo, separa em partes e avalia cada parte para entender o todo. Análise, em boa medida, né, Marigou, se você funciona, é isso. Uhum. Separe as coisas para avaliar e aí você vai compreender o todo. E aí, depois de você fazer psicanálise, sai um livro chamado Mulher Inteira. Não parece ser coincidência, ou foi?
0: Não foi, porque foi justamente no meu processo de análise que eu cheguei à palavra inteira, porque é exatamente isso que você falou, né? Eu fragmentei, né? Tipo assim, praticamente toda a minha vida, né? Desde o processo da infância até os tempos atuais, e fui analisando cada parte e entendendo. Porque eu percebi que existia uma certa escassez no meu lado emocional em dar e receber amor. Não que eu não fosse uma pessoa amorosa e eu não recebesse amor, mas eu não conseguia sentir isso de forma completamente genuína. Existiam travas em mim, existiam bloqueios que o que eu falava e o que eu sentia, existia uma distância muito grande. Eu amava muito mais do que o que eu demonstrava. Então, o processo de análise me ajudou a entender todo esse processo. E aí, eu cheguei na palavra inteira de tipo, então é isso. Eu reconheci todas essas partes que me fragmentam. Entendi os meus pontos fortes, entendi as minhas fraquezas, os meus traumas. E tipo, isso é o que me constitui como pessoa. Isso, na verdade, é o meu superpoder. Porque juntando tudo isso, só eu tenho isso. Mais ninguém no mundo, entendeu? Então, eu sou uma mulher inteira porque eu consegui reconhecer toda a minha trajetória. E utilizar isso, canalizar isso para eu ser o melhor ser que eu consigo ser agora, sabe? Reconhecendo tudo que eu vivi desde o meu processo da infância e conseguindo trazer à tona as coisas de forma genuína, falando o que eu realmente sinto, demonstrando como eu realmente amo, sabe? Sendo emocionada ou dando limite às pessoas, que às vezes a gente também precisa, né? Então, a palavra inteira surge desse combo aí.
1: Quem quiser dar amor presencialmente a Ludmilla Singa,
0: por favor,
1: como é que faz? Como é que faz?
0: Então, é só chegar lá no Cine Glauber Rocha a partir das 18 horas, amanhã, no sábado. E assim, é muito importante também falar que esse livro, ele está nascendo fruto de uma política pública, que é a Política Nacional Aldir Blanc, né? Eu fui contemplada no edital Bahia que Escreve, cheguei na sala de Zuna, falei, olha, eu tenho isso aqui, acho que combina muito com vocês, vamos fazer esse combo, e tudo isso está acontecendo assim, de forma muito bonita, gente. Eu estou muito feliz. Vai ter performance, vai ter bate-papo, vai ter autógrafos. Então, assim, quem gosta de amar e ser amado, vai lá para me dar amor também, para receber amor, para ouvir as palavras, né, saindo, né, os poemas saindo da minha boca pessoalmente. E é isso. E também me sigam nas redes sociais, né, para poder acompanhar tudo o que vai acontecer. @LudmillaSinga.
1: Que horas vai ser amanhã?
0: A partir das 18 horas.
1: Maravilha. Ludmilla Singa, autora do livro Mulher Inteira, publicação que sai pela Solis Luna. Muito obrigado. Sucesso com o lançamento. Saúde para você e para os seus.
0: Muito obrigada, querido.
1: Agora, meio-dia, mais 34 minutos. 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Você pode participar pelo 997-31-7762. Pessoal, já que a gente acabou de falar aqui com uma poeta, deixa eu falar de uma outra pessoa que é pura poesia, que foi pura poesia. Porque neste domingo, a morte do cantor, compositor e líder da banda Legião Urbana, Renato Russo, completa 30 anos. Foi em um dia 11 de outubro, eu não sei, ouvinte, onde é que você estava, mas eu lembro exatamente onde eu estava quando o Renato Russo morreu. Eu estava almoçando, estava sentado no chão da sala de minha casa, na época existia um negócio chamado TV Manchete. TV Manchete. E aí aparece a informação assim do nada, como um tapa na cara, que Renato tinha morrido. E, enfim, não sei onde é que você estava, Vítio, mas eu me lembro bem, assim, né, do trauma que foi naquele dia, né? Você andava para onde você andasse. Eu estudava na escola técnica, peguei um ônibus para ir até lá, o motorista estava ouvindo Legião Urbana. Qualquer rádio que você sintonizasse, o pessoal estava tocando Legião Urbana. Eu passei pela a cantina perto da escola, as pessoas estavam vendo, né, porque existia MTV, estava passando Teatro dos Vampiros, eu lembro disso. Teatro dos Vampiros acústico e todo mundo assistindo como se estivesse numa missa. Gente chorando, assim, professor chorando. Teve professor na escola técnica que não pôde dar aula porque estava chorando. E teve professor que não pôde dar aula porque os alunos estavam chorando. As pessoas talvez não imaginem o que é isso. Um artista ter conseguido esse trauma, assim, né? A perda dele ter causado esse trauma. Então, não por acaso, o ECAD fez uma lista das músicas mais tocadas nos últimos 5 anos. Claro, né? Tempo Perdido, aparecendo em primeiro lugar. Também tem outras músicas em destaque, Será, Quase Sem Querer, entre outras. E a lista também traz, e eu queria destacar isso, as músicas mais regravadas do Renato Russo. E aí a gente vai perceber que são músicas que foram gravadas por artistas diversos, de gerações diversas, e a gente queria trazer uma pequena amostra para celebrar também nesse legado que ele deixou. A gente começa com a quinta música, né, desse top 5. Vamos ouvir. Não é essa, não é essa, não é essa, não é essa. Atenção. Agora sim.

Muito bem, você está ouvindo aí Que País É Esse? Com os Paralamas do Sucesso. Essa é uma gravação do Acústico MTV. A gente está lembrando aqui, né, das gravações feitas do trabalho do Renato Russo. E a gente está começando com o Acústico MTV dos Paralamas do Sucesso, que tem essa música. E um detalhe, no staff, né, do Paralamas, estava participando ninguém menos que o guitarrista Dado Villa-Lobos, guitarrista da Legião Urbana. A Legião já tinha acabado, o Renato já tinha morrido, e o Paralamas faz essa homenagem cantando Que País É Esse. Vamos para a quarta música. Na verdade, houve um empate, mas a gente começa então. Vamos para a quarta música.

Esse é um blues, né? Do disco Quatro Estações, Pais e Filhos. E essa foi uma música que, assim, eu era adolescente, mas eu lembro, nossa, tocava pra caramba essa música, né? E tinha esse tema forte, né? Fala de uma jovem que pratica suicídio. Na época a gente não falava, né? Hoje a gente fala, hoje a gente fala em CVV, hoje a gente fala da importância de valorizar a vida, né? Renato, de alguma forma, estava falando sobre isso lá atrás e falando da importância de pais e filhos se aproximarem, né? Enfim, e esse é essa é uma música que você está ouvindo na voz de um rapper, o Xamã. Ele participou de um trabalho do Multishow, que era o Versões by Ballantines. E nesse trabalho, era um trabalho de intérprete pro Multishow, ele cantou várias músicas da Legião, né? Cantou essa música, cantou Faroeste Caboclo, Pais e Filhos, Eduardo e Mônica, enfim, entre outros clássicos. Vamos para outra música que também ficou em quarto lugar.

Bom, o Renato não era muito, né? A Legião não fazia feat, né? Não tinha feat nos discos da Legião, não tinha participação especial. Marisa Monte parece assim que ela ia fazer participação no último disco em vida, né, do Renato, né? Mas acabou não rolando, ela assinou a produção executiva, se não me falha a memória. É, mas o Renato, por sua vez, participou de álbuns de outras bandas, de outros grupos, né? Tocou com Biquíni Cavadão, cantou com Biquíni Cavadão e cantou em um álbum, né, do 14 Bis. E aí, mais recentemente, Flávio Vitorini convidou Frejá para regravarem essa música mais uma vez, que é uma parceria do Venturini com Renato Russo. E essa gravação tem ainda João Baroni na bateria e Rafael Frejá na produção musical. Vamos então para a terceira colocada desse ranking das músicas mais regravadas da Legião.

Você tá ouvindo aí a baiana Simone, ela que cantou a música Será, da Legião Urbana, para o disco Raio de Luz, que é um álbum de 91, e que vai num caminho completamente diferente, né? Será uma música, né? A Legião se funda, né, naquela coisa meio punk rock, e ela faz uma balada, ela subverte totalmente a música, faz uma balada. Essa música tocou, essa regravação de Simone tocou muito nas rádios, teve clipe, enfim. Vamos para uma outra cantora que também deu voz aos versos do Renato Russo.

É claro que você está ouvindo aí Cássia Eller cantando a música Por Enquanto, certamente uma das músicas mais bonitas da Legião Urbana. É uma música que originalmente foi gravada pela Legião, né, no primeiro álbum deles, primeiro LP, com sintetizadores super marcados, assim, né? Eu acho que o próprio Renato tá tocando ali aquele sintetizador, uma coisa linda, linda a música. E Cássia gostava dessa canção, porque ela gravou em diversas ocasiões, ela gravou mais de uma vez. Tem um álbum ao vivo, por exemplo, que ela canta essa música da Legião, né? Por Enquanto, que você está ouvindo, e a segunda música mais regravada de Renato Russo, segundo o ECAD. E agora a gente vai para a música mais tocada, o top dessa relação.

A primeira vez que eu ouvi Thiago York, foi, se eu não me engano, tem um clipe dessa regravação. É um negócio assim, soturno, né? Thiago York tem algumas músicas mais baladas e tal, e essa música, a gravação original de Tempo Perdido, da Legião Urbana, né? Apesar de ser um rock, né? Um rock triste. O Thiago ainda fez a música ficar mais melancólica ainda, e particularmente eu acho muito bonita assim, essa versão que o Thiago York gravou, se não me engano, no álbum dele Zesky. E, enfim, com isso a gente fez um pequeno retrospecto de artistas de diferentes procedências, né, e gerações que se debruçaram na obra do Renato Russo, que é uma obra muito interessante, assim, sei que tem gente que não curte, mas assim, acho que é um legado muito interessante, assim, né, que foi deixado pelo Renato, e me faz lembrar de uma passagem do Jamari França, eu acho, né, que é autor do livro Vamos Bater Lata, a biografia dos Paralamas do Sucesso. Ele vai comentar como os Paralamas vendiam bem, né, naquela coisa, a ascensão do rock brasileiro, né, do rock brazuca. E aí tem um comentário que algum dos caras da banda fala assim: não, a gente vendeu bem, né, a gente só perdeu para Legião Urbana, mas também Legião Urbana é religião. Meio-dia, mais 45 minutos, Multicultura no ar pela 107.5 Educadora FM. Mandar um salve aqui para nossa ouvinte, final de telefone 2202, mandou mensagem aqui dizendo: esse Multicultura é impecável, obrigado, ouvinte. Mandar um salve também para o nosso ouvinte final de telefone 5007, o Robson, mandando um salve aqui, muito obrigado, Robson. E vamos falar ainda de música. Batuque do Pretinho da Serrinha está chegando em Salvador neste sábado. Beatriz Paranhos.

0: A galera reunida, sorriso no rosto e samba no pé. Esse é o objetivo do batuque de Pretinho da Serrinha, que transforma diferentes sonoridades em samba. O projeto chega a Salvador neste final de semana e é conduzido pelo cantor, compositor, produtor musical e instrumentista, que se conecta com a música por meio da ancestralidade. E carrega uma bagagem como músico em parceria com diversos artistas, como Marisa Monte e Seu Jorge, escolhendo conquistar novos públicos e alçar voos mais altos na carreira.
1: Mas é uma luta, né? Um começo, assim. Costumo dizer que, como um músico, eu cheguei no ponto mais alto da minha carreira, assim. Poucos músicos chegaram e talvez, até pelo fato da nossa música estar mudando muito, mas é uma luta, assim. É uma luta. Então, como músico, eu fui nesse lugar. Agora, como artista, é um começo, sabe? Apesar de eu já estar aí, desde que comecei o Grupo Trio Preto, desde 2013 que eu comecei com esse negócio de já fazer meu show, de cantar, ainda tem muita coisa pra chegar. E eu tenho consciência disso, isso não me atrapalha em nada. Mas chegar num lugar como artista e talvez aquele lugar não vai estar lotado. Isso aí, minha cabeça tá feita pra isso. Uma coisa, outra coisa, outra coisa. Tem que construir esse lado agora. É o que eu tô batalhando pra fazer. Fazendo batuque, andando por aqui, andando por ali. Não me acomodar no Rio, São Paulo só. Mas você vai pra um lugar que ninguém te conhece. Risco de ficar vazio. Falei, vambora, esse é o desafio.
0: A manifestação cultural do Jongo foi uma das grandes influências e um dos primeiros contatos na trajetória musical de Pretinho da Serrinha, que começou na percussão e leva até hoje os ensinamentos para o projeto Batuque, com a proposta de ter o público como protagonista, envolvendo amigos da música como convidados nos shows, com as participações de Mariene de Castro e Nelson Rufino na edição da Capital Baiana. O artista avalia a importância de fazer uma festa que contagie as diferentes plateias, escolhendo repertório durante a própria apresentação.
1: A gente fica 4 horas no palco, 3 horas sem repertório. Tem um ponto de partida, que é a Dorivone Lara. Alguém me avisou. E é um jeito de você chegar na casa dos outros também. Foram me chamar, eu estou aqui, eu vim de lá pequenininho. Alguém me avisou pra pisar nesse chão devagarinho. Eu chego sempre assim. Depois disso aí, é Deus. Depois disso aí, não salve quem puder. A pessoa que for todos de batuque, a cada dia ela vai ver uma coisa diferente. Vai ver coisas iguais, que tem ali o corpo, mas cada dia vai ter uma nova. Ih, essa aqui não tinha lá. E essa não teve também. Porque eu fico muito prestando atenção nas pessoas, assim. Eu fico cantando. Eu sou muito observador. Eu fico ali cantando, eu tô olhando pra tudo. Tá dando certo, eu continuo. Não deu certo, eu troco. Por isso que eu não tenho repertório. Eu fico de acordo com o que tá dando certo com a galera ali. Na verdade, o show é pra plateia. Eu tô ali indo trabalhar.
0: E é neste sábado, dia 10, às 6 da tarde, no Trapiche Barnabé, no Comércio, que o batuque do Pretinho da Serrinha acontece. Os ingressos variam entre R$ 25 e R$ 30 e podem ser adquiridos na plataforma Ticket 360. Mais informações no perfil oficial do Instagram, @pretinhodaserrinha. Beatriz Paranhos, para Educador FM.

A gente continua a falar de samba e hoje tem, viu? Botequim. O grupo Botequim tá fazendo uma edição especial da Roda de Samba para celebrar 20 anos do grupo. A roda vai ter participações de Rita Farome, Galdo Beco, Valmi Lima, Giga de Ogum, Seu Red de Itapuã, Pedrão Abibe. Vai ser aquele som, começando às 9 da noite no pátio da Igreja do Santo Antônio Além do Carmo, em Salvador, com abertura do espaço às 8 da noite. Ingressos, se houver, pelo Simpla. 12:50, voltamos já. Yeah.

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0: Meio-dia, 52 minutos. A autora Kátia Letícia traz as vivências de crianças indígenas para as páginas do novo livro Kalê, a Princesa dos Pés Descalços. Fred Ribeiro.
1: Uma experiência de conexão entre a escritora Kátia Letícia e um grupo de crianças do Quilombo de Barra, no município de Rio de Contas, na Chapada Diamantina, serviu de base para o novo livro da autora, intitulado Kalê, a Princesa dos Pés Descalços. Misturando realismo fantástico com experiências e referências reais dos pequenos, Kátia Letícia destaca como foi o processo de construção da obra e qual a trama principal dela.
2: Então, Kalê é um livro que fala de uma princesa africana, especialmente da Nigéria, que vem através dos sonhos e ela se encontra com crianças do Quilombo de Barra. E esse livro, ele parte de um momento, né, de uma vivência com essas crianças. Essa personagem, Kalê, ela faz parte de uma contação de histórias que eu faço com crianças há algum tempo, especialmente escolas comunitárias e espaços comunitários em geral. E no momento que foi feito na comunidade de Barra, houve um movimento muito bonito de participação das crianças que me mobilizou a escrever a história e devolver ela em forma de livro para aquela comunidade, para aquelas crianças. As crianças, elas são as personagens, né, dessa obra, que é uma ficção, mas que traz os elementos da cultura, da comunidade, que vieram através das próprias crianças.
1: Com uma extensa carreira no campo das artes, Kátia Letícia também já trabalhou com teatro e pontua a importância de obras como Kalê no processo de trazer a cultura indígena para os holofotes, além do impacto positivo que esse tipo de representação tem nas crianças e jovens em desenvolvimento.
2: Então, quando as crianças, elas começam a experimentar as imagens possíveis da sua própria comunidade, do seu próprio território, colocado nas páginas de um livro, colocadas nas ideias, né, artísticas, as crianças começam a se enxergar também de uma forma diferente, possibilitando transformar a autoimagem racial, possibilitando criar uma identidade, criar uma representatividade, né? Elas se veem, elas veem seu território, elas veem as formas de vida da sua própria comunidade, expressas nas artes literárias. Então, a intenção dessa obra é também possibilitar que elas tenham acesso a uma literatura que represente elas de uma maneira até mesmo mais profunda, porque elas também são personagens. Então, elas podem se ver reconhecidas ali, a forma de falar, os elementos que tem na sua comunidade, as expressões culturais da sua comunidade, todas retratadas numa obra literária.
1: O livro infantil Kalê, a Princesa dos Pés Descalços, da autora Kátia Letícia, chega às bancas de todo o Brasil no dia 11 de outubro, com um evento de lançamento no Quilombo de Barra, em Rio de Contas, na Chapada Diamantina, a partir das 2 da tarde. A entrada é gratuita. Fred Ribeiro para a Educadora FM.
0: Pois é, Kalê com lançamento neste domingo. E um dos clássicos mais conhecidos do teatro infantil volta aos palcos de Salvador. Para celebrar o mês das crianças, o Saltimbancos, musical que fala de amizade, liberdade e solidariedade. Detalhes com Rafael Lopes.
3: Miau, miau, miau, co, co, co, co. 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
4: A história de O Saltimbancos é conhecida por diferentes gerações. Um jumento, um cachorro, uma galinha e uma gata deixam para trás uma vida de exploração e decidem seguir juntos em busca de um novo caminho. A trama é inspirada no conto Os Músicos de Bremen, dos irmãos Grimm, e ganhou uma versão musical brasileira que se tornou um clássico do teatro infantil, como explica o ator Guto Barbosa, que interpreta o jumento.
5: Uma história que trata muito de etarismo, de redescoberta, né? São 4 animais, por já estarem em idade avançada, acabam sendo dispensados pelos seus donos, eles se juntam para virar artistas. Na versão, né, que a gente conhece, que Chico Buarque adaptou, né, fez as versões brasileiras da obra de Bacalov, eles representam ali cada um dos setores ali da sociedade. É um jumento que representa ali a classe agrária, né, agrícola, o campesinato, a galinha, que representa ali os trabalhadores industriais, o cachorro, que representa o setor militar, e a gata, que apresenta os artistas, né, a boemia.
4: Na montagem, as canções de Chico Buarque, que fazem parte da memória afetiva de diferentes gerações, são executadas ao vivo pelo elenco. A proposta é aproximar o público infantil da obra e dialogar com quem já conhece o repertório.
5: Quem não conhece a história de uma gata, bicharia, todos juntos, são músicas, né, que são realmente guardadas no coração do povo brasileiro. É de todas as gerações, né? O que eu acho mágico no Saltimbancos é isso, que pega desde a vovó, do vovô, pelos tios, sobrinhos, netos, as crianças pequenas. É uma história, assim, muito com gente que realmente atravessa, né? É a mensagem muito forte, a mensagem de união, de respeito aos animais, de respeito ao próximo e de encontrar sua autonomia, né? Sua verdade, sua arte, com muitos subtextos, né? Que vão ali agradar os adultos, né? Que já conseguem pegar ali as entrelinhas dessa história e, claro, recordar com muito afeto, com muito carinho as músicas aí que estão, que marcam as nossas tantas gerações de brasileiros.
4: O Saltimbanco será apresentado nesta e na próxima sexta-feira, sempre às 11 da manhã, no Teatro Molière, na Aliança Francesa, em Salvador. Os ingressos estão disponíveis na Simpla e custam entre R$50 e R$100. Rafael Lopes para a Educador FM.
0: Pois é, você ainda tem a oportunidade de conferir o espetáculo Saltimbancos na próxima semana. E o espetáculo musical infanto-juvenil Canta Pijama, Cantarola, Camisola une música e teatro com canções autorais do universo popular e de domínio público em uma experiência voltada para todas as idades. A banda é formada por Karina de Faria e Deco Simões, além de dois músicos convidados, que atuam na voz e na percussão. Ingressos entre R$15 e R$30 no Instagram @casapretaespaçodecultura. A sessão vai ser na Casa Preta, Espaço de Cultura, no 2 de julho, no centro, neste domingo, às 5 da tarde. Agora, meio-dia, mais 59 minutos, segunda edição do K-Pop Bazar. Reúne cerca de 15 expositores com álbuns, camisetas, livros e artigos de papelaria, além de lanches e drinks inspirados na cultura sul-coreana. A programação inclui oficinas de customização de porta-fotos e cartões. O evento acontece neste domingo, das 10 da manhã às 4 da tarde, no Shopping Rio Vermelho, em Salvador, com a entrada gratuita. E o Núcleo Territorial Neojibá, em Feira de Santana, apresenta a orquestra com temática especial geek. Bruna Ferraz.
6: A Orquestra Juvenil do Núcleo Territorial Neojibá, Feira de Santana, apresenta o Concerto Geek, uma apresentação que acontece no sábado, dia 10, no Teatro do Sesc Centro, em Feira de Santana. No repertório, músicas de filmes e de jogos de videogame. Gustavo Laporte, coordenador do Neojibá em Feira de Santana, explica que a ideia surgiu no ano passado, quando ele planejou fazer um concerto completo comandado pelas crianças do núcleo, uma orquestra. Foi então que uma colaboradora sugeriu que o tema fosse geek, palavra inglesa traduzida para o português como nerd.
7: A gente fez toda uma lista, né, de animes e de desenhos, etc., que poderíamos tocar. A nossa orquestra é uma orquestra infanto-juvenil, quer dizer, uma orquestra que não é que ela toca tudo, né? Então não adianta a gente falar, vamos tocar isso, vamos tocar aquilo. Não é assim, a gente precisa achar as partituras que se adequem ao nível dos integrantes. Tem até o debate entre eles se tal música é geek ou não. Na minha concepção, tudo que é pop é cultura geek. Dragon Ball, Naruto, a música do Superman, tem música de videogame do Mario, da Zelda, do Undertale, Hollow Knight, né, um joguinho mais novo aí, que tem pouco tempo assim. A gente também teve a liberdade de colocar alguma música de filme ali que a gente acha bonito, música do La La Land. Os meninos que arranjaram, eu comprei a partitura de piano, mandei pros bolsistas, eles pegaram, começaram a escutar, né, e eles que fizeram a edição barra arranjo, né. Tem a música do Aladdin, que é essa aí que é a polêmica, se é geek ou não, segundo eles, né, pra mim é. E tem a música da Lista de Schindler também.
6: Gustavo Laporte acredita que esse tipo de projeto pode auxiliar na popularização da música de concerto, democratizando espaços.
7: O tema de Super Mario, por exemplo, a música é muito legal, mas o ritmo é estranho. Os integrantes aprenderam muito rápido, quer dizer, essas músicas, como já estão no nosso imaginário, acaba que elas facilitam, né? Que elas facilitam a entrada nesse universo da orquestra. Então, é uma ponte muito válida, né? Para uma pessoa que nunca se interessou para ver uma orquestra sinfônica, ter um repertório desse que ela gosta, de jogos de videogame, etc., de filme, de anime, e ali ela conhecer a orquestra e de repente se interessar por outras coisas que a orquestra faz. Só não acho que a orquestra deva se bastar nisso.
6: O Núcleo Territorial Neojibá Feira de Santana começou como núcleo de prática musical em 2014 e foi crescendo, ganhando corpo e estrutura própria.
7: Depois, em 2019, ele se tornou um núcleo territorial do Neojibá, que visava também atender o território do Portal do Sertão, daqui de Feira de Santana, né, que engloba Feira e territórios adjacentes, também com um atendimento de um público indireto, ou seja, a gente faz oficinas para qualquer pessoa que não seja integrante do Neojibá também. E hoje esse núcleo, ele atende mais de 300 integrantes no bairro Cidade Nova, em Feira de Santana, e também no bairro da Queimadinha, que é uma região de alta vulnerabilidade social.
6: O concerto geek da Orquestra Juvenil do Núcleo Territorial Neojibá Feira de Santana acontece no sábado, dia 10, no Teatro do Sesc Centro, às 18h. Os ingressos estão disponíveis na plataforma Simpla. O evento também conta com um concurso cosplay. Quem quiser ir fantasiado, fique à vontade. Bruna Ferraz, para Educador FM.

O trio Amadeus apresenta o espetáculo Trilhas de Cinema no Teatro da Cidade, na Paralela, apresentação que reúne grandes trilhas sonoras com interpretações e arranjos especiais para transportar o público ao universo de produções que marcaram gerações. O espetáculo vai ser nesta segunda-feira, feriado, às 7 da noite, com abertura do espaço às 6:30 da noite. Experiência voltada aos apaixonados por música e cinema. Ingressos devem ser adquiridos pelo site www.trioamadeus.com. E está chegando mais uma edição do Cine Som Festival. Beatriz Paranhos conta mais.

0: Música e cinema voltam a se encontrar no Cine Som, projeto nascido em 2022, sempre com a sessão de filme seguida de um show na Sala de Arte do Museu Geológico da Bahia, na Vitória. Nesta sexta-feira vai ser exibido o multipremiado musical La La Land, de 2017, seguido de uma apresentação da banda Ebert Richard, que interpreta os clássicos do cinema da noite. Integrante da banda, Eric Asmar, ressalta a vontade de manter a parceria com o projeto.
1: Nesse ano eu tive a alegria de participar em duas ocasiões. Recebi novamente o convite da minha querida Nádia Hussein para fazer uma apresentação, não com o meu trabalho solo, mas com um projeto que eu tenho que é diretamente relacionado ao cinema, uma banda que a gente fundou há 15 anos atrás, que é a Herbert Richard. Já tem aí também um conhecimento grande das pessoas, as pessoas têm um carinho muito grande pelo projeto, e a gente propõe um passeio pelas trilhas sonoras de filmes que marcaram as vidas das pessoas, né? Passando aí pelas décadas, nos shows ao vivo a gente faz também exibições de cenas dos filmes em painéis de LED, então tem uma coisa interativa nesse caso do Cine Som, uma vontade antiga que a gente já tem das duas partes de juntar dois projetos relacionados ao cinema, então estamos preparando aí um repertório caprichado.
0: O Cine Som mescla diferentes gerações e cativa uma plateia fiel às sextas-feiras no museu, com gostos específicos e preferência entre os gêneros da MPB e do rock. A idealizadora do projeto, Nádia Hussein, avalia a importância dos encontros proporcionados pelo evento em um cenário em que a virtualidade e a correria se tornam mais relevantes do que o contato com o outro, além da intimidade criada entre o público e as atividades da sala de arte.
2: A gente percebeu, né, pós-pandemia, com os números também muito baixos do cinema mundialmente, que a gente precisava oferecer algo a mais ao público. A sala de arte sempre teve uma cara de casinha. Eu acho que o Cine Som é uma extensão dessa cultura da sala de arte que tá aí muito antes de mim, inclusive, de você se sentir pertencente e de ter aquele lugar para ir toda sexta-feira. E é um orgulho enorme, né, porque o Cine Som reúne entre 200 e 400 pessoas toda semana há quase 5 anos em Salvador. Então, fenômeno.
0: O Cine Som de La La Land acontece nesta sexta, dia 9, e ainda em edições deste mês vai celebrar Marisa Monte, Tina Turner e Belchior, que faria 80 anos em 2026. Os ingressos variam entre R$ 35 e R$ 65,00 se comprados até as quintas-feiras, e tem um acréscimo de R$ 5,00 se adquiridos na própria sexta-feira do evento, podendo ser garantidos na bilheteria do cinema do museu, pelo site saladearte.ar. arte100e.br ou pelo WhatsApp 71999817560. Beatriz Paranhos para Educador FM.
3: Pois é, falando em coisas que acontecem em salas de cinema, né? A gente falou agora sobre o Cine Som, né? Um projeto que leva música para o cinema. Vamos falar também de um cinema que também recebe eventos literários, porque acontece amanhã a roda de conversa Narrar a Palestina, Engajamento e Solidariedade. Acontece em uma livraria, na verdade esse evento ele trata de cultura no âmbito mais geral, porque a proposta é debater o papel dos agentes culturais na divulgação da produção palestina e a importância de fazer circular livros, autores e perspectivas que contribuam para um conhecimento mais amplo e plural sobre a Palestina. O bate-papo vai ter participação da editora da Tábula, né, que é Laura Di Pietro, com a secretária de Cultura da Federação Árabe Palestina no Brasil, Kate Hamid, com a mediação de Kim Guerra. O encontro acontece como parte da Semana pela Palestina, organizada pelo Grupo de Pesquisa Ágora e o Comitê Baiano de Solidariedade ao Povo Palestino. Vai ser na livraria Terra Libres, do cinema Glauber Rocha, neste sábado às 18h. Mas não sobe aqui para os ouvintes que mandaram mensagens pelo 997317762, já que nós comentamos aqui mais cedo, né, que neste domingo completam-se 30 anos da perda do Renato Russo, né, e ouvintes mandaram mensagens aqui pelo 997317762. Nosso ouvinte Jaci Pi tá falando aqui: boa tarde, Renato Russo me faz lembrar de Rosângela Capinan, tava na praia só e ela perguntou: tá sozinha? Junte-se a nós. E estavam ouvindo Renato Russo o tempo todo. Manda um salve para ela. Pronto, tá mandado o salve, viu, Jaci, para Rosângela. Mandar um salve também para o José Nilson, que mandou mensagem pra gente, contrariado com a lista que a gente todo, não temos nada a ver com isso, viu, José Nilson? É a lista do ECAD, né? O ECAD que fez esse levantamento das músicas mais regravadas, mas, claro, né? Lista é também pra gente protestar, tá tudo certo. Ele diz aqui, ó, boa tarde, a versão de Marina Lima pra Ainda é Cedo merecia um lugar nesse ranking. Obrigado, José Nilson. Tá falando dessa canção, né, que a Marina gravou em um dos seus álbuns de estúdio. E vamos à agenda do final de semana dos artistas do selo Educador FM Independente com Joalva Moraes.
4: Olá, ouvintes! Eu sou Joalva Moraes e vou trazer para vocês algumas dicas de shows de artistas que já foram contemplados no selo Educador FM Independente. Para este final de semana, hoje, o cantor Gilton de la Sela se apresenta na Pizzaria La Premiata, na Pituba, às 8 da noite. Ângela Veloso, Riane e Tarcísio Santos participam do show Feito no Brasil, na Casa da Mãe, no Rio Vermelho, às 8:30 da noite. E no sábado, às 8 da noite, Amadeu Alves volta ao palco do Teatro SESI Rio Vermelho para apresentar o álbum 9 Estrelas. Fiquem ligados na nossa programação e confiram mais dicas de shows. Marquem na agenda e aproveitem!
3: Especial das 6 traz a energia do cantor e compositor espanhol Quevedo no álbum El Baifo, trabalho lançado em abril deste ano. Você vai ouvir temas como a faixa título, além de Ni Borracho e La Graciosa, que traz a participação do cantor porto-riquenho Elvis Crespo. A produção deste especial das 6 é de Juliana Brito. Multicultura vai ficando por aqui. Para você, ouvinte, um ótimo fim de semana, bom feriado, né? Para quem tiver como curtir o feriado, segunda-feira a gente não tá aqui de volta, viu? Uma boa tarde também para Mariana Freire, que fez a produção de estúdio ao lado de Sandro Rodrigues. Boa tarde também para Jackson Chacal, que fez aqui a operação de áudio, e para o magnata Ataíde, vai assumir já já o microfone da 107.5. Tá chegando, toca aí.

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6: Olá, muito boa tarde para você sintonizando a Educador FM 107.5. Eu sou Luiz Carlos Ataíde. A partir de agora estaremos juntos até as 16h. Agora 1h15 em Salvador. Está começando, toca aí. Muito boa tarde para você que participou, que pede a sua música através do nosso aplicativo, que é o Educador FM 107.5, ou através, claro, do nosso WhatsApp, que é o 71 999 64 1908. Desde já agradecendo sempre o carinho da sua audiência e a sua participação. Muito bem, vamos começar o programa de hoje com Tarek, ele que é da Boca do Rio. Toca aí Tigresa pra mim com Caetano Veloso e Ivete Sangalo. Tá aí seu pedido, Tarek. Caetano Veloso, Tigresa.

1979 com a música Boys Don't Cry, da banda The Cure. Vamos curtir essa lenda viva que é o Robert Smith. Será que garotos realmente não choram? Eu sou o Givaldo Lopes, sempre grato por participar. Um abraço, toca aí.

0: Toca aí o programa que você faz aqui na 107.5, o seu pedido musical através do nosso aplicativo, que é o Educador FM 107.5, ou nosso WhatsApp, que é o 71999641908. Agradecendo aí ao nosso querido Givaldo Lopes, pois é, o cara foi longe, velho. Já pensou? The Cure, Boys Don't Cry. Antes ouvimos ao seu Valença, Tropicana, no pedido de Newton de Abrantes. Tivemos também Carlinhos Cor das Águas, Não Vai Embora, Rafaela de Feira de Santana. Muito obrigado a todos vocês que fazem esse programa, tá bom? Vamos seguindo agora com o pedido de Luzia. Boa tarde, Luzia.
1: Boa tarde, Educadora FM. Toca aí, Maria Bethânia, Brincar de Viver. Deixo para Luciana Lucena e a todos da Educadora FM.

Toca Aí, o programa que você faz aqui na 107.5 Educador FM. Aí voltamos ao ano de 1981, no pedido de Antônio Batista, ele que mora no Cabula, aqui em Salvador. Ouviu George Harrison, All Those Years Ago, com participação de Paul McCartney e de Ringo Starr. Ouvimos também o nosso querido Ronaldo Gama, da cidade de Barreiras, aqui na Bahia. Grande abraço para você, querido. Aí ouvimos Roberta Sá, Pavilhão de Espelhos, composição de Lula Queiroga. Ouvimos também Maria Bethânia, Brincar de Viver, composição de Guilherme Arantes, no pedido da nossa ouvinte Luzia. Um abraço a todos, gente, muito obrigado mesmo, de coração, pela participação de vocês aqui no Toca Aí, que vocês sabem, é o programa que vocês fazem aqui na 107.5. Imensamente agradecido, desejando um final de semana de muita energia positiva para todos vocês, tá bom? Lembrando que o Toca Aí tem reprise amanhã e no domingo, a partir das 6:30 da manhã. Uma boa tarde a todos.

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0: Ouvimos Performáticos Quilombo e Abás, Mulher Gera o Mundo, de Antônio Soares, Luci Castro e Roberto Cândido. Ouvimos também Nino Bezerra, Para as Águas de Iemanjá, de Nino Bezerra. E começamos com Briane Capinã, Vermelho Caim, de Briane Capinã. 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
1: Muito boa tarde para você, seja muito bem-vindo, muito bem-vinda a 107.5 Educador FM. Agora são 2h04 em Salvador. Olha, amanhã, dia 10 de outubro, tem Neto Lobo. O artista se apresenta no Dinossauros na Ratoeira. Será no Bar do Ratinho, no Wistiep, a partir de 1h. Não perca. 2h04, começando uma hora de boa música para você com Lineker, de Luiz Melodia, Vale Quanto Pesa.

E no som da educadora, você ouviu Russo Passapusso, Duas Cidades, de Marcelo Seco e Russo Passapusso. Com a banda Tângulo Mangos, você ouviu Dominó, uma música de Bruno Fechini, com a citação de Falando Nisso, de Valentim Frateschi. Esta é uma das faixas do segundo e mais recente trabalho do grupo baiano, o álbum Pedágios e Caronas, que tem a promoção do selo Educadora FM Independente. Muito boa tarde para você, agora 2h14, o Baiana System. Eu quero é botar meu bloco na rua, composição de Sérgio Sampaio. 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

0: participação de Telmare e Roberto Carcassás, que é equivocal de Yusa. Ouvimos também Zurinho, Bora Gruvar, de Vanilson dos Santos, e Batucada Tamarindo, Saudação ao Xumaré e Oiá. Essa música é de DP.
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0: Educador FM, aí ouvimos Andressa Grude, de Andressa e Ivan Greg. Ouvimos também Tito Fukunaga, Folia no Brejo, de Tito Fukunaga, e Tennyson Del Rey, filho de Tennyson Del Rey e Gerson Guimarães. 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
0: Boa tarde para você na Educadora 19 para as 3. Seuzane, com participação de Kid Bons, Cabo Verde lá fora. Composição de Seuzane.

Paulo Educador, no Metá Metá, Equipe de Lute, São Jorge, antes Africania, Beira Massa, Miá, de Belda Bonita e Daniel da Quixabeira. Ouvimos também Saulo Duarte, Zon Zon, composição Saulo Duarte.

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4: Olá, ouvintes! Eu sou Joalva Moraes e vou trazer para vocês algumas dicas de shows de artistas que já foram contemplados no selo Educadora FM Independente. Para este final de semana, hoje, o cantor Gilton de la Sela se apresenta na Pizzaria La Premiata, na Pituba, às 8 da noite. Ângela Veloso, Riane e Tarcísio Santos participam do show Feito no Brasil, na Casa da Mãe, no Rio Vermelho, às 8:30 da noite. E no sábado, às 8 da noite, Amadeu Alves volta ao palco do Teatro SESI Rio Vermelho para apresentar o álbum Nove Estrelas. Fiquem ligados na nossa programação e confiram mais dicas de shows. Marquem na agenda e aproveitem!
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7: Seja muito bem-vindo, muito bem-vinda a 107.5 Educador FM. Agora 3:01 em Salvador. Pois é, amanhã, dia 10 de outubro, tem Amadeu Alves. O artista volta ao palco para apresentar o álbum Nove Estrelas. Será no Teatro SESI Rio Vermelho, o horário às 8 da noite. Começando mais uma hora de boa música para você com Elza Soares, de Paulo Vanzolini. Volta por cima.

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No som da educadora, a música de Criolo, Subiu Dois Tiozinho. Ouvimos também cabuloso trio Psyu. Essa música é de Denison Palumbo e ainda Chip Science, Nação Zumbi, Da Lama ao Caos. Hoje no especial das seis, o destaque para o sul de um dos artistas espanhóis mais ouvidos na atualidade, o rapper e cantor espanhol Quevedo, com o mais novo trabalho, o álbum El Baifo. Não deixe de conferir. Agora 3:18, seu Jorge, Black Alien e Bid, música de Djavan, Meu Bem Querer.

No som da educadora, você ouviu o Instituto Mexicano del Sonido para Não Vivir Desesperado, música de Camilo Lara e Haldebeyer. Ouvimos também a trupe poligodélica Meu Paiinho HD, de Alvim Ferreira, Soares e ainda Vale do Até, Ela É. Essa composição é de Zé Quaresma.

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0: Ouvimos Cláudio Barris, As Meninas de Belo Monte, autoria de Cláudio Barris. Anderson Silva, Cagi, composição de Anderson Silva, e Lucas Gerbasi, Cabula, composição Lucas Gerbasi. 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
0: Educador FM, agora faltando 8 minutos para as 4 horas. Daqui a pouquinho tem Luciana Lucena, mas agora tem Maria Gasolina, Titotansi.

0: E no som da educadora, a música de Tiné, Meu Pedaço. Muito bem, eu sou Luiz Carlos Ataíde, foi muito bom estar com você. Nosso novo encontro será amanhã, pela manhã, bem cedinho. Na sequência, como sempre, a agradabilíssima companhia de Luciana Lucena. 1 minuto para as 4 horas.
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1: Muito boa tarde para você que sintoniza 107.5 Educadora FM. Eu sou Luciana Lucena, chegando para a gente continuar curtindo a Sonosfera, que traz música boa, que traz dica musical para você. Final de semana chegando, estamos aqui no sexto e vamos seguir com Virgínia Rosa, que canta Batuque, música de Itamar Assunção.

4 horas, 15 minutos, você curtiu Caetano Veloso cantando Rock em Raul de Caetano, teve Tangolo Mangos na canção Açafrão de João De Novaro. A canção faz parte do mais novo trabalho do grupo baiano, álbum Pedágios e Caronas, e que é promovido pelo selo Educador FM Independente. E você vai seguindo aqui com a gente na Sonosfera. Quem vem agora é Benito 80, com Xande de Pilares, com Razão para Viver, de Benito de Paula. Vamos sextar comigo, aumenta o som.

Do México, Mexican Institute of Sound, Tipo Raro, de Camilo Lara, teve Flávio Santos cantando Wasi Masi com Não Pisca, Waha Masi, e Vando com Nega de Obaluaê, que é uma composição autoral, e a gente vai naquele intervalo que é muito rápido, eu já volto, não saia daí não.

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0: E você curtiu algumas das 50 finalistas das músicas candidatas aí ao Festival Educador FM, Já Luz, Jogo Sinistro, composição autoral. Também teve Joseph Martins com Efeito Borboleta, também música autoral, e Karen Cusco com Abismo Oculto, mais uma autoral. 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Atenção, que é o site específico do festival, festivaleducadora.ba.gov.br.
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0: E agora são 4 horas 49 minutos. A gente vai seguindo com a Sonosfera, que traz de Cabo Verde Banda Monte Clara, tocando Curupim Sap, de Dionísio Maio.

0: Você curtiu Russo Passapulso cantando Duas Cidades de Marcelo Seco e de Russo. Dr. Drumar com Junix 11, com El Camino del Sol de Dr. Drumar e Junix. A gente vai no intervalo, é rapidinho e eu volto já já.
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1: Confira a hora com a gente, 5:03, e a gente vai seguir curtindo a sonosfera do sexto. Então, simbora com o Sheik Tosado, que canta Assum Preto, de Luiz Gonzaga.

Essa foi Tulipa Ruiz, a composição é dela e a interpretação A Ordem das Árvores. Teve Lívia Matos cantando Vinha da Lira, de Lívia Matos, e ainda Mestre Arnaldo do Coco, com a participação de Ludo Pneu, com Antônio de Pimpa, música de Arnaldo da Silva. Agora vamos para a dica musical para você. Aqui, sexta-feira, em Salvador, na Pituba, dia 9 de outubro, hoje tem Gilton de la Sela, que se apresenta no show Gilton de la Sela Canta Belchior. Acontece no La Premiata, na Pituba, 8 horas. Anotou? Então vá conferir. 5h18, vamos seguindo com Gabi Amaranto, Cintura Fina, de Luiz Gonzaga e Zé Dantas. Aumenta o som e vambora arrastar pé.

0: Essa foi a interpretação de Mayra Andrade, Le Mot d'Amour, de Tetê. Antes, Matheus Zing com Pombo Cego, uma composição autoral, e Felipe Cordeiro, que cantou Pepeu Papai, também autoral. Vamos no intervalo, eu já volto.
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0: Você curtiu aqui com a gente algumas das músicas das finalistas do Festival Educadora FM. Beto Santos cantou O Trem, A Natureza e O Rádio, de Beto Santos. Nilton Azevedo com Já É Maio, Ainda Dá Tempo, de Nilton Azevedo. E ainda Os Bambas do Nordeste, com Paixão de Sanfoneiro, música de Alessandra Gramacho e Carlos Pita. E agora você pode aproveitar e votar nas canções e nos temas instrumentais que você mais gosta no nosso site específico do festival. Anote aí, é o festivaleducadora.ba.gov.br. Vou repetir, festivaleducadora.ba.gov.br.
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0: E agora, 5 horas, 46 minutos, vamos seguindo com Calle 13, com Café Tavikba, Não Hay Nadie Como Tu, de Eduardo Cabra.

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1: Você curtiu Isa com Rincon Sapiência cantando Ginga, de Sérgio Santos, Ruxel e Rincon Sapiência. Teve Gil Cidreira e Jadsa Castro cantando Nebulosa, uma parceria dos dois. E agora a gente vai naquele intervalo que é bem rápido, não sai daí não que eu volto já.

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5: Eu falei que era bem rapidinho o nosso intervalo, pois estamos de volta e vamos curtir agora às 6 horas e 2 minutos Zé Cabaleiro, Tristeza Pé no Chão, de Armando Fernandes.

Educadora FM, Sonosfera, trazendo o Curumim, cantando Selvagem de Curumim, Afrocidade com Baby Te Liguei, de Eric Mazzoni, Fernanda Maia e MC Do, e ainda Vado, cantando Quarto Sem Porta, uma composição de Vado. E para você que está curtindo aqui a nossa programação, a gente também dá dica musical para você que está aqui em Salvador, para você que está na Bahia. Então, sábado, amanhã, 10 de outubro, tem Neto Lobo, que se apresenta no Dinossauros na Ratoeira. Acontece no Bar do Ratinho, no Estiepe, a partir da 1 da tarde. Anote, vá conferir. 6:15, vamos seguindo com Criolina, latino-americano. Você curte aqui agora com a gente.

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1: Mexican Institute of Sound, Cumbia Bomba e Lombreta com o Chá da Lua de Marcos Cupertino. Eu sou Luciana Lucena, deixo um beijo pra você até segunda-feira. Fica com a gente.
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espanhol Quevedo no álbum El Baifo, lançado em abril de 2026. Este é o terceiro trabalho de estúdio do jovem artista, que embora tenha nascido em Madrid, foi criado e possui raízes maternas com as Ilhas Canárias, sendo um dos responsáveis por colocar o arquipélago espanhol no mapa global da música. Quevedo tem sido considerado um dos principais nomes do reggaeton e do Latin Trap na atualidade, e o disco El Baifo é visto como o mais intimista dele. O repertório conta com 14 faixas que passeiam por gêneros como o merengue, a folia canária, além do reggaeton. Abrindo o especial das 6, tem Quevedo em Flaquito.

Aqui no Especial das Seis, curtimos o Sonny Quevedo na música Ni Borracho. E antes você conferiu Estar em Caça. São faixas do álbum El Baifo, lançado em abril de 2026. A seguir a gente ouve Quevedo na faixa título El Baifo. Confira!

E a gente segue com o especial das seis, hoje destacando o álbum El Baifo, trabalho do cantor espanhol Quevedo, lançado em abril de 2026. Ele nasceu em Madrid, mas passou a primeira parte da infância no Brasil, regressando tempos depois à Espanha, mais precisamente para as Ilhas Canárias. Este lugar é a inspiração dele para o disco El Baifo. O título é uma gíria usada na ilha para se referir de modo afetuoso a alguém jovem. Além de ser tema do álbum, as Ilhas Canárias também estão representadas em algumas das participações de outros artistas, como a tradicional orquestra Nueva Línea e o grupo Los Gofiones, que tem mais de 50 anos de estrada. Agora no Especial das Seis, confira Quevedo em Galdar, música que traz a participação do porto-riquenho Tony Tuntun.

0: Vale.
1: Com Quevedo e Orquestra das Ilhas Canárias, Nueva Línea, você ouviu Al Golpito. E também conferimos a música Caprichoso. São canções do álbum El Baifo, trabalho do cantor espanhol Quevedo, lançado em abril de 2026, nosso destaque de hoje. Fechando esta edição, fique com mais uma faixa deste disco. Quevedo e a participação do porto-riquenho Elvis Crespo em La Graciosa.

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1: Contando com a produção de Juliana Brito, você ouviu o especial das 6 de hoje. Para ficar por dentro das atrações do programa, basta seguir a Educadora FM nas redes sociais. Eu sou Antônio Pita, muito obrigado pela companhia e até a nossa próxima edição. Música.

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0: governo federal que movimentaram o país no dia de hoje.
1: Olá, boa noite.
2: Boa noite para você que nos acompanha em todo o país.
1: Sexta-feira, 9 de outubro de 2026.
2: Vamos aos destaques do dia.
1: Preço dos combustíveis.
2: Impostos federais sobre a gasolina são zerados por 30 dias e desoneração do etanol é prorrogada.
1: Medidas incluem subvenção ao óleo diesel e fiscalização contínua. Thaís de Araújo.
3: Com a decisão, fica zerada por 30 dias a cobrança dos impostos PIS, COFINS e CID sobre a importação e a comercialização de gasolina.
2: Santuário de Aparecida espera mais de 500 mil fiéis nas celebrações da Padroeira do Brasil.
1: A movimentação de peregrinos e visitantes deve injetar mais de 3 bilhões e meio de reais na economia.
2: E a Polícia Rodoviária Federal intensifica a fiscalização nas rodovias. Luciana Colares de Holanda.
4: Os corredores rodoviários de São Paulo e do Pará ganham atenção especial em direção ao Santuário Nacional de Aparecida e ao Círio de Nazaré.
1: Segunda-feira é dia das crianças. E quem vai comprar presente de última hora deve ficar atento.
2: O Inmetro alerta para cuidados na escolha dos brinquedos. Márcia Fernandes.
5: Segundo o Inmetro, um dos cuidados importantes é observar o selo que indica se o presente corresponde à idade da criança. É preciso observar também se há peças pequenas ou produtos tóxicos na composição.
1: Hoje na apresentação da Voz do Brasil, Luciano Seixas e Mariana Jung.
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1: Na próxima segunda-feira é dia de Nossa Senhora Aparecida, padroeira do Brasil.
2: E a Polícia Rodoviária Federal já está nas rodovias com operações de fiscalização e orientação aos condutores.
1: Com atenção especial para as estradas do interior de São Paulo, onde acontecem romarias em homenagem à Nossa Senhora Aparecida.
2: E também no estado do Pará, com as celebrações do Círio de Nazaré.
1: Com a movimentação, haverá reforço de policiamento para prevenir acidentes graves e aumento da criminalidade.
4: Todas as rodovias federais do país terão reforço na fiscalização entre 9 e 12 de outubro. E os corredores rodoviários de São Paulo e do Pará ganham atenção especial por causa da grande mobilização em direção ao Santuário Nacional de Aparecida e ao Círio de Nazaré. A Polícia Rodoviária Federal vai ampliar o policiamento nos dois estados com emprego de policiais de diferentes regiões, que vão atuar na fiscalização de trânsito com foco no controle de velocidade e nas condutas que possam aumentar os riscos de acidentes. E a PRF faz recomendações aos romeiros e motoristas, como detalha Natália Guimarães, da Comunicação Social da Polícia Rodoviária Federal.
6: Aos romeiros, a orientação é de usar roupas claras, materiais refletivos, deslocar no sentido contrário da via e mantendo distância dos veículos. Os ciclistas devem utilizar o capacete, se deslocar no fluxo dos veículos e manter distância deles. Aos motoristas, a atenção é redobrada, principalmente em trechos com presença de romeiros e ciclistas, evitando o excesso de velocidade, o uso do celular no volante e, claro, se beber, não dirige.
4: Em São Paulo, uma das novidades da operação será o emprego de drones no apoio ao trabalho. Os equipamentos vão ampliar a capacidade de observação das rodovias e pontos de maior concentração de pedestres e veículos. A operação também vai contar com o apoio de um helicóptero e, em caso de emergência, ligue 191. Reportagem Luciana Colares de Holanda.
2: E o Santuário Nacional de Aparecida, no interior de São Paulo, se prepara para receber uma multidão de devotos na próxima segunda-feira, dia dedicado à padroeira do Brasil.
1: De acordo com o Ministério do Turismo, mais de 500 mil fiéis são esperados para as celebrações e o feriado prolongado deve movimentar cerca de 3 bilhões e 590 milhões de reais na economia da região.
2: Neste ano, a rota de peregrinação Caminho da Fé, que termina no Santuário de Aparecida, passa a ser reconhecida por lei como rota turística nacional, com o objetivo de estimular o turismo religioso, cultural e rural.
1: Para quem vai à região, a recomendação é redobrar a atenção nas estradas, que recebem grande número de romeiros a pé e de bicicleta.
2: Centenas dezenas de estudantes e pesquisadores tiveram seus trabalhos interrompidos pelo incêndio que atingiu laboratórios da Universidade Federal de Pernambuco na noite da última quarta-feira.
1: A Polícia Federal instaurou um inquérito e iniciou a perícia para apurar o caso.
2: Por conta do episódio, a CAPES, Coordenação de Aperfeiçoamento de Pessoal de Nível Superior, anunciou a prorrogação de bolsas e apoio para a retomada das pesquisas em outras instituições.
1: No local será erguida uma nova estrutura com 7.000 metros quadrados e recomposição total dos laboratórios.
7: A nova estrutura que será erguida na Universidade Federal de Pernambuco terá cerca de 7.000 metros quadrados, mais que o dobro da área do prédio atingido pelo incêndio. A previsão é que a obra comece após a conclusão da perícia e das investigações sobre o ocorrido. Também será feita a recomposição dos equipamentos dos laboratórios atingidos. O ministro da Educação, Leonardo Barchini, esteve na universidade para acompanhar de perto a situação.
8: A minha vinda aqui, primeiro, para prestar solidariedade aqui à comunidade acadêmica da universidade, em especial aos professores, aos cientistas, aos estudantes que faziam suas pesquisas aqui no prédio, e tudo aquilo que for necessário nós faremos para que os prejuízos sejam os mínimos possíveis, principalmente prejuízo na pesquisa e principalmente no bem-estar dos estudantes.
7: No local atingido funcionavam laboratórios de diferentes áreas, como fármacos, genética e inovação terapêutica. Nesses espaços estavam em andamento pelo menos 200 trabalhos acadêmicos. A CAPES anunciou que, com o incêndio, as bolsas de pesquisadores serão prorrogadas pelo tempo necessário à continuidade dos trabalhos. Estudantes de doutorado e mestrado poderão dar andamento às pesquisas em instituições estrangeiras e nacionais, em parceria com a UFPE. A Polícia Federal está investigando as causas do incêndio. Foi instaurado inquérito e iniciados os trabalhos de investigação e perícia. Por enquanto, o trabalho é feito com a ajuda de robôs e drones, já que as condições do prédio ainda não permitem a entrada dos peritos. A ideia é identificar a origem do fogo e reconstruir a dinâmica do incêndio. Reportagem em Graziela Mendonça.
2: Abastecer o carro deve ficar mais barato a partir desse mês.
1: O governo federal zerou os impostos sobre a gasolina por 30 dias e ampliou os subsídios ao etanol e ao diesel importado.
2: As medidas buscam conter a alta dos combustíveis gerada pela crise internacional do petróleo, em razão dos conflitos no Oriente Médio.
1: Além dos subsídios, postos e distribuidoras passam por fiscalização reforçada para garantir que a redução chegue ao consumidor sem abusos.
3: Com a decisão, fica zerada por 30 dias a cobrança dos impostos PIS, COFINS e CID sobre a importação e a comercialização de gasolina. Esse período pode ser prorrogado. No caso da gasolina, o desconto será de 89 centavos por litro. Também foi prorrogada a desoneração do etanol hidratado, de 19 centavos por litro. Além disso, foi anunciada uma subvenção extra aos importadores de óleo diesel. Agora, eles passam a receber R$ 1,40 por litro a mais, além dos R$ 2,12 que já estavam em vigor. O montante que deixará de ser arrecadado será compensado com receitas extraordinárias do petróleo da União. O ministro do Planejamento e Orçamento, Bruno Moretti, explica os impactos das medidas.
9: Isso vai trazer ainda mais tranquilidade para a garantia de abastecimento interno, para a nossa oferta, e de estabilidade de preço. O custo, repito, dessa subvenção vai no valor de 1,6 bilhão por esse período de 30 dias.
3: Também foi apresentado um balanço da Operação Carga Pesada, que fiscalizou os preços praticados nos postos de combustíveis. Na primeira fase da operação, foram fiscalizados 11.140 postos e 463 distribuidoras. Já na segunda fase, foram realizadas 676 ações. O secretário nacional de Consumidor do Ministério da Justiça e Segurança Pública, Ricardo Morishita, afirmou que o trabalho de combate às práticas abusivas continuará.
10: Foram realizadas 271 medidas nessas duas semanas e meia pela Senacom, sendo compreendidas 142 notificações, que é o acompanhamento e monitoramento de preço documentado mas também 129 processos administrativos sancionatórios, onde há uma acusação formal sobre a elevação dessa margem de preço. Essas medidas vão continuar, elas são de natureza permanente e a gente espera cada vez mais encontrar uma normalidade ou pelo menos uma adequação.
3: As ações buscam conter a alta dos preços dos combustíveis provocada pelo conflito no Oriente Médio. O preço do petróleo passou de 100 dólares por barril, mais de 40% acima do valor registrado antes da guerra. Com locução de Thaís de Araújo, reportagem Márcia Fernandes.
2: Pois é, e abastecer o veículo com etanol ou diesel no Brasil vai além da escolha na bomba. Movimenta uma ampla cadeia produtiva, gera empregos e tem impacto na renda no país.
1: Com mudanças recentes no percentual de biocombustíveis misturados à gasolina, os motoristas também exercem papel fundamental na fiscalização, podendo denunciar irregularidades.
2: Confira na reportagem de Luana Karen.
11: Os carros ainda eram raros nas ruas quando o etanol começou a ser pesquisado no Brasil. Era a década de 1920 e a ideia era reduzir a dependência do petróleo que vinha do estrangeiro. Mas foi na década de 1970, com o encarecimento dos combustíveis fósseis após sucessivas crises, que surgiu no Brasil o Programa Nacional do Álcool, o Proálcool. Como explica o professor de Química da Universidade de Brasília, Paulo Anselmo Soares.
12: Na década de 70, quando tem aquelas crises do petróleo, e aí a gente tem várias iniciativas, uma delas é o etanol, mas a gente teve outros também, como o carvão vegetal, também teve a iniciativa do óleo e o biodiesel para substituir o diesel de petróleo.
11: Atualmente o Brasil produz etanol anidro, que é misturado à gasolina, e etanol hidratado, disponível diretamente nos postos de combustível. Desde 1º de agosto, a mistura de etanol anidro à gasolina passou de 30% para 32%. Já o biodiesel está disponível apenas na mistura com o diesel. Em cada litro de diesel, está autorizada a adição de 15% de biodiesel. O professor Paulo Soares, da UNB, explica que a maior parte da matéria-prima para a produção do biodiesel vem da soja.
12: 75% que vem da soja. Aí temos mais um pouquinho aí que vem de outras commodities agrícolas, como, por exemplo, o caroço de algodão. Mas a gente também tem o processamento aí de um monte de resíduos do frigorífico.
11: A diretora do Departamento de Biocombustíveis do Ministério de Minas e Energia, Lorena Mendes de Souza, destaca que o uso de biocombustíveis reduz impactos ambientais e movimenta toda uma indústria nacional criada em torno das produções de etanol e biodiesel.
13: Porque eles são uma das principais ferramentas que a gente tem para reduzir emissões de gás de efeito estufa. Mas, na verdade, eles acabam fazendo muito mais do que isso. Fortalecem a segurança energética, a segurança do abastecimento. Acaba gerando emprego, renda, desenvolvimento em todas as regiões do país.
11: No Brasil, a Agência Nacional do Petróleo, Gás Natural e Biocombustíveis, ANP, é o órgão responsável por definir as especificações dos combustíveis e também por fiscalizar a qualidade de toda a cadeia de abastecimento. O consumidor também pode contribuir para a identificação de possíveis irregularidades, fazendo denúncias no telefone da ANP, o 0800-970-0267. Reportagem Luana Karen.
1: Pescadores artesanais de todo o país. Foi ampliado o prazo para solicitar o seguro defeso.
2: Agora, os trabalhadores podem fazer o pedido entre 30 dias, pedido 30 dias antes e até 90 dias depois do início do período de restrição da pesca. A mudança busca facilitar o acesso e garantir o benefício a quem tem direito.
1: O período é marcado pela pausa temporária na pesca para proteger a reprodução dos animais.
2: Além do novo prazo, o INSS confirmou o pagamento do quarto lote do seguro defeso para mais de 21 mil pescadores.
1: Os depósitos acontecem entre os dias 13 e 17 de outubro. Para consultar a data exata da liberação, o trabalhador deve acessar o aplicativo da carteira de trabalho digital.
2: Se preferir, a consulta também pode ser feita pelo telefone pela central Alô Trabalho, no número 158.
1: trabalha por conta própria encontra no acesso a novos clientes a oportunidade de aumentar a renda dos pequenos negócios.
2: E na semana do empreendedor, uma ferramenta gratuita conecta prestadores de serviço a demandas de órgãos públicos. É a plataforma Contrata Mais Brasil.
1: E ainda tem a possibilidade de crédito e renegociação de dívidas para pequenos empresários. Confira na reportagem.
14: Quem trabalha por conta própria sabe. Encontrar um novo cliente pode fazer diferença no fim do mês. Assim foi com Gutenberg, que presta serviços gerais em Pernambuco e conseguiu uma oportunidade de trabalho em um posto de saúde no Recife. A contratação aconteceu por meio do Contrata Mais Brasil, plataforma que aproxima pequenos negócios de órgãos públicos e envia ao empreendedor pelo WhatsApp avisos sobre oportunidades de contratação de acordo com a atividade e o município.
15: Eu identifiquei uma demanda que eu poderia realizar o serviço. Contactei o gerente, realizei a visita técnica. No outro dia já fui contratado, que foi para troca de película fumê, para colocar nas janelas do posto de saúde. Emiti a nota fiscal e o gerente já realizou o pagamento no Pix.
14: Desde o ano passado, o Contrata Mais Brasil registrou 68 milhões de reais em contratos firmados. Atualmente, há 602 oportunidades disponíveis para prestação de serviços. Nesta semana do empreendedor, marcada pelo Dia do Empreendedor, no último dia 5, a experiência de Gutenberg mostra como o acesso a oportunidades pode abrir caminho para quem já está pronto para trabalhar. Mas quem trabalha por conta própria também precisa de apoio para organizar o negócio. Sobre esses serviços, fala o ministro do Empreendedorismo, da Microempresa e da Empresa de Pequeno Porte, Paulo Henrique Pereira.
16: Quando um pequeno negócio consegue chegar a um novo cliente, isso pode representar mais renda, mais trabalho e uma oportunidade de crescimento. E hoje, já existem ferramentas disponíveis para ampliar essas possibilidades e também facilitar o acesso a crédito e outros serviços importantes para quem empreende.
14: Entre essas opções estão o Procred 360, linha de crédito para MEIs e microempresas, e o Desenrola MEI, voltado à renegociação de dívidas. Para conhecer essas e outras opções, basta acessar o portal do empreendedor no endereço gov.br/empreendedor. Reportagem Andressa Conde.
2: Segunda-feira é dia das crianças e quem vai comprar os presentes nesse final de semana precisa ficar atento com a qualidade dos brinquedos.
1: Desde setembro, o Inmetro tem realizado operações de fiscalização em todos os estados para averiguar se os produtos atendem aos requisitos técnicos e de segurança antes de chegar ao consumidor, inclusive nas vendas pela internet.
2: Confira os cuidados que você deve ter na hora das compras, na reportagem de Márcia Fernandes.
17: Na hora de escolher o brinquedo ideal para o Dia das Crianças, tem gente que leva em conta se o objeto vai ser divertido, se vai agradar o presenteado, mas é preciso ter atenção na escolha. Segundo o Inmetro, um dos cuidados importantes é observar o selo que indica se o presente corresponde à idade da criança. É preciso observar também se há peças pequenas ou produtos tóxicos na composição. Valnei Cunha é chefe da divisão de fiscalização do Inmetro. Ele explica que uma das principais medidas que devem ser tomadas é verificar se ele possui o selo de identificação da conformidade do Inmetro.
18: Quando um produto, ele é certificado pelo Inmetro, ele obrigatoriamente vai passar por vários ensaios, vários testes, para que possa caracterizar a segurança do uso desse produto.
17: O Inmetro destaca que é preciso ter cuidado também com os chamados squishes e slimes, brinquedos macios que muitas vezes imitam alimentos e possuem texturas atraentes. Diferente do que muitas vezes é divulgado nas redes sociais, esses materiais não podem ser aquecidos no micro-ondas, forno ou outras fontes de calor. Vale também a regra que deve ser seguida na escolha de qualquer brinquedo: observar a procedência, a faixa etária e as informações de segurança, como o selo. É o que aponta Valnei Cunha do Inmetro.
18: Quando você tem um brinquedo, ele apresenta o selo do Inmetro, o Inmetro está atestando que ele passou por vários ensaios para mostrar a qualidade e a segurança no uso daquele produto.
17: Outra dica importante é comprar sempre no mercado formal, evitando camelôs e feiras, um cuidado que o aposentado Antônio Elcio faz questão de tomar.
19: Eu compro sempre na loja, que é mais seguro, né? A gente vê cedo de metro, vê tudo, né?
17: Daniel Carnaúba é diretor do Departamento de Proteção e Defesa do Consumidor. Ele destaca que o consumidor pode procurar órgãos competentes no caso de comprar um produto falsificado.
20: Primeiro, fazer uma reclamação direta para a loja ou para o site aonde ele adquiriu. É importante também também que o consumidor reporte esse caso para os órgãos de defesa do consumidor, fazer uma denúncia para os PROCONs.
17: Empresas e estabelecimentos que comercializam produtos não regulamentados estão sujeitos a penalidades. Se o consumidor identificar um brinquedo falsificado ou sem o selo do Inmetro à venda, pode comunicar o caso à ouvidoria do Inmetro pelo telefone 0800 285 1818. Reportagem Márcia Fernandes.
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1: Imagine fazer uma viagem e ao invés de se hospedar em um quarto, você vai ficar numa cabine. Os corredores ganham outro nome, são decks. E pelas janelas do hotel flutuante, uma cidade diferente da costa brasileira no horizonte.
2: É chegada a temporada de cruzeiros, que vai de outubro a abril do ano que vem.
1: Os navios podem chegar a receber mais de 6 mil passageiros em uma só viagem.
2: A previsão dessa temporada é de mais de 830 mil leitos com diferentes roteiros.
1: E quem já viveu a experiência garante. Além da estrutura de lazer a bordo, viajar de cruzeiro é a oportunidade de conhecer vários destinos sem precisar desfazer as malas a cada parada.
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23: Mais de 7 mil quilômetros do território brasileiro são banhados pelo mar, formando praias paradisíacas e paisagens de tirar o fôlego. E já que estamos falando de mar, que tal viajar por ele? No mês de outubro, abre oficialmente a temporada de cruzeiros no Brasil. Até abril, estão previstos 8 navios que vão oferecer 187 roteiros e 675 escalas. Os dados do Ministério do Turismo mostram um aumento de 24% em relação à temporada anterior. Viajar por diferentes destinos sem trocar de hotel, carregar malas ou abrir mão do lazer. Essa opção tem atraído cada vez mais gente e de todas as idades. É o que conta o Daniel Marrocos, especialista no segmento.
24: De melhor custo-benefício dentro de uma viagem, você já inclui a alimentação, hospedagem, deslocamento, todo o entretenimento. Então, dentro de um pagamento só, a gente consegue englobar todos os serviços. Acaba sendo muito prático e econômico.
23: Há quem avalie o cruzeiro como um resort flutuante. A bordo, os passageiros encontram piscinas, restaurantes, além de shows e festas. E uma viagem de cruzeiro também pode ter um significado especial. Para além do turismo, a experiência pode realizar um sonho. O Raimundo Feitosa embarcou no cruzeiro temático do cantor Roberto Carlos. Fã do músico, ele já repetiu a viagem, mas na segunda vez fez uma surpresa para a esposa.
25: Achei que ia vir de navio, ela olhou pra minha cara assim e disse, o que nós vamos fazer aqui? Eu te acorda, mulher, nós estamos no navio de novo. Ela disse, eu não acredito. Aí foi uma emoção, tipo assim, resumindo, principalmente que nasceu aqui no Acre, interior e tal, poxa, passar 5 dias no cruzeiro do Roberto Carlos, é como se estivesse no paraíso, como se estivesse no céu, né?
26: Eu te amo.
23: Além da estrutura de lazer, a possibilidade de conhecer várias cidades durante uma mesma viagem também atrai passageiros. O navio segue o roteiro previsto, enquanto os viajantes podem desembarcar para conhecer os destinos e retornar à mesma cabine no fim do passeio. A Lilian Feitosa também é fã desse tipo de turismo. Ela gosta do conforto de não precisar desfazer as malas cada vez que o navio atrai em uma nova cidade.
27: As paisagens são lindas, né? A gente pode conhecer vários locais sem você ter necessariamente que se hospedar naquele local. Você pode passar o dia, muitas vezes até 2 dias. Então é muito bom, é muito bacana. Eu acho assim, eu sou uma entusiasta de cruzeiros.
23: E para quem pensa em embarcar, a dica é comparar os roteiros, verificar quais serviços estão incluídos no pacote e calcular os gastos extras, como bebidas, excursões e outras atividades cobradas à parte. Assim, dá para escolher a viagem que combina com o orçamento e aproveitar a experiência de conhecer novos destinos sem precisar trocar de hotel a cada parada e curtir muito a vista do nosso delicioso litoral brasileiro. Eu sou a Raquel Mariano e até a próxima viagem.
2: E na semana que vem, do alto mar, nós vamos direto para as serras de Minas Gerais.
1: A gente celebra o Dia do Patrimônio Cultural e Material, instituído pela Unesco para falar de uma iguaria que está na mesa de muitos brasileiros, o queijo Minas.
2: Então, prepare o paladar e acompanhe A Voz pelo Brasil.
1: Essas foram as notícias do governo federal.
2: Uma realização da Secretaria de Comunicação Social da Presidência da República.
1: Com produção da empresa Brasil de Comunicação.
2: Fique agora com as notícias do Poder Judiciário e do Congresso Nacional. Boa noite.
1: Lembrando que segunda-feira, feriado nacional, não tem A Voz do Brasil. A gente volta na terça-feira. Boa noite, bom feriado.
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5: Presidente do STF, do CNJ, defende fortalecimento da magistratura e preservação das garantias constitucionais.
6: STJ define critérios para penhora de salário por dívidas não alimentares.
5: Parceria entre TSE e MEC vai levar educação política para as escolas brasileiras.
6: Boa noite, eu sou Marcela Luiz.
5: E eu sou Walter Lima.
6: O presidente do Supremo Tribunal Federal e do Conselho Nacional de Justiça, ministro Edson Fachin, participou nesta sexta-feira do encerramento da 22ª reunião do Conselho Nacional de Presidentes de Tribunais de Justiça, CONSEPRE. O evento ocorreu no Tribunal de Justiça do Paraná, em Curitiba.
5: Na ocasião, o ministro Fachin afirmou que a modernização do judiciário deve conciliar eficiência, independência judicial e respeito à Constituição. O ministro defendeu o fortalecimento da magistratura e a preservação das garantias constitucionais.
7: Valorizar a magistratura com transparência e sob regras bem informadas não se trata de defender corporações, trata-se sim de defender a qualidade da jurisdição que é cidadã e que o cidadão recebe.
6: Fachin destacou várias medidas adotadas para fortalecer o sistema de justiça, como o grupo de trabalho coordenado pelo desembargador Francisco de Oliveira Neto, para analisar propostas legislativas relacionadas à remuneração da magistratura.
5: O presidente do STF do CNJ também ressaltou o projeto de modernização do sistema de justiça, conduzido pelo Centro de Estudos Constitucionais do Supremo. A iniciativa reúne contribuições de 87 instituições para a formulação de propostas de aprimoramento do judiciário.
6: STJ decide que, em casos excepcionais, salários e outras verbas remuneratórias podem ser penhorados para pagar dívidas não alimentares, independentemente do valor recebido pelo devedor.
5: O entendimento foi firmado em recurso repetitivo. Fátima Uchoa.
8: A tese definida servirá para orientar juízes e tribunais de todo o país na análise de casos com a mesma questão jurídica. Ainda segundo o STJ, a penhora só será permitida quando frustrados outros meios de cobrança e, mesmo assim, deve sempre preservar o mínimo necessário para o sustento do devedor e da família dele. O relator ministro Raul Araújo afirmou que a obrigação de provar o comprometimento do sustento digno é do próprio devedor, que detém maior possibilidade de apresentar em juízo informações sobre despesas essenciais como moradia, alimentação, educação e saúde.
6: O Tribunal Superior Eleitoral e o Ministério da Educação fecharam uma parceria para levar educação política e o direito da cidadania às escolas.
5: O assunto passou a ser obrigatório na educação básica depois de uma mudança na Lei de Diretrizes e Bases da Educação Nacional, aprovada em julho. Vitor Struck.
9: O presidente do TSE, ministro Cássio Nunes Marques, e o ministro da Educação, Leonardo Barchini, firmaram um compromisso de parceria para levar a educação política e o direito da cidadania às escolas de todo o Brasil. Os dois órgãos irão definir como esses conteúdos vão ser trabalhados, temas como a história do voto e como as eleições acontecem devem entrar em discussão. O TSE vai fornecer material didático e indicar especialistas para apoiar professores e estudantes.
3: O Brasil tem 1.650.000 crianças e adolescentes em situação de trabalho infantil.
10: A Justiça do Trabalho está atenta e atua para combater esse tipo de exploração. Simone Moura.
11: A lei proíbe o trabalho antes dos 16 anos, exceto como aprendiz a partir dos 14. Os últimos dados do IBGE apontam mais de 500.000 de crianças e adolescentes nas piores formas de trabalho infantil, como as que oferecem riscos à saúde e ao desenvolvimento. Por isso, o TST e o Conselho Superior da Justiça do Trabalho reforçam a prevenção e o combate ao trabalho infantil em todo o país.
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3: Uma boa noite
10: e um bom fim de semana.
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0: Saúde.
1: O fim da escala 6x1, que pode garantir mais dias de descanso aos trabalhadores, avança no Senado.
0: Os senadores realizaram a terceira sessão de discussão da proposta em primeiro turno. E o calendário de votação em segundo turno pode ser acelerado. Repórter Pedro Pincer.
2: As duas últimas sessões devem ocorrer na próxima semana, quando também é esperada a votação em primeiro turno. A votação em segundo turno depende da aprovação de um requerimento de calendário especial, mais curto, que está sendo elaborado pela liderança do governo no Senado. O documento está em fase final de coleta de assinaturas e deverá ser apresentado na próxima semana. A líder do governo, Tereza Leitão, do PT de Pernambuco, acertou com o presidente da Casa, Davi Alcolumbre, que vai encaminhar o pedido. Ele disse que vai enviar o requerimento para votação no plenário logo que o receber. Se aprovado, o calendário especial poderá permitir a votação da PEC em dois turnos na mesma semana. Para o senador Paulo Paim, do PT do Rio Grande do Sul, o Senado deveria aprovar o texto por unanimidade. Segundo ele, nenhum parlamentar deveria querer ter no currículo um voto contra a redução da jornada.
3: Não podemos aceitar que alguém passe a vida inteira trabalhando 6 dias e descansando 1 dia. Chegou a hora da mudança. Não podemos aceitar jornadas que afastem pais, mães, filhos, netos e bisnetos. Não podemos aceitar que o trabalhador chegue à aposentadoria doente, cansado, sem forças para aproveitar a vida.
2: Uma PEC precisa ter ao menos 3/5 dos votos favoráveis nas duas votações, o que representa o apoio de pelo menos 49 senadores.
1: A senadora Zenaide Maia, do PSD do Rio Grande do Norte, também se manifestou a favor da redução da jornada de trabalho, que, segundo ela, é especialmente importante para as mães solo. De acordo com a parlamentar, essas mulheres precisam conciliar o trabalho, a educação dos filhos e a responsabilidade pelo sustento da família.
0: Ao citar que algumas empresas já adotam voluntariamente a jornada de 40 horas semanais, Zenaide Maia ressaltou que o fim da escala 6x1 também pode estimular o consumo, pois trabalhadores com mais tempo disponível teriam melhores condições de participar da economia.
4: Nós temos no Brasil 10 milhões e 300 mil mulheres que são mães solo, ou seja, cuida dos seus filhos sozinhas. Essa mulher só tem um domingo para olhar seus filhos, para fazer sua feira. Adoece qualquer ser humano normal, mentalmente, exaustivamente.
1: Na mesma linha, a senadora Leane Lemos, do PSB do Distrito Federal, afirmou que 57% das pessoas que seriam beneficiadas pela redução da jornada de trabalho são mulheres, que também enfrentam jornadas de trabalho doméstico e de cuidados com a família. De acordo com a parlamentar, desde 1935, a Organização Internacional do Trabalho fala em 40 horas como a carga ideal a ser alcançada por todos os países. Segundo ela, atualmente 50% dos países já adotam essa carga horária semanal.
0: Para Leane Lemos, a redução da jornada não significa necessariamente queda de produtividade e acrescentou ainda que há uma tendência mundial de buscar maior equilíbrio entre a vida profissional e a pessoal. Na avaliação da senadora, o fim da escala 6x1 pode beneficiar principalmente trabalhadores de menor escolaridade e em situação de maior vulnerabilidade.
5: Os mais afetados são aqueles que têm menor escolaridade, maior vulnerabilidade, analfabetos e pessoas com ensino fundamental incompleto. 91% das pessoas trabalham mais do que 40 horas semanais nessas condições.
1: Um projeto em análise no Senado prevê a suspensão da remuneração de agente público afastado por violência contra a mulher.
0: O texto está pronto para votação na Comissão de Direitos Humanos, mas o relator considera que a medida pode ser inconstitucional. A reportagem é de Luísa Mello.
6: A proposta do senador Nelsinho Trade, do PSD do Mato Grosso do Sul, inclui a suspensão de salário de agente público enquanto estiver afastado por violência doméstica contra a mulher. O texto muda a Lei Maria da Penha com o objetivo de ampliar a proteção de mulheres vítimas de violência. A senadora Damaris Alves, do Republicanos do Distrito Federal, disse em plenário que é preciso revisar as políticas públicas de proteção feminina.
7: Nós temos mecanismo de defesa, proteção, e nós não estamos dando conta. O que está acontecendo? Nós vamos ter que parar tudo.

0: E a gente vai ter que rever a violência contra a mulher no Brasil.
1: A proposta está pronta para votação na Comissão de Direitos Humanos. O relator, Sargento Reginauro, do PSDB do Ceará, apresentou em setembro um parecer pela rejeição porque a considera inconstitucional. Segundo ele, seria uma espécie de punição antes da sentença definitiva.
2: A geração de parlamentares que ajudou a escrever a Constituição Brasileira de 1988 não terá mais representantes no Senado a partir de 2027.
3: A mudança marca uma transição histórica na casa, que pela primeira vez desde a promulgação da Carta não contará com nenhum constituinte entre seus integrantes. Repórter Rodrigo Rezende.
4: Depois de quase 40 anos da promulgação da Constituição Cidadã em 1988, pela primeira vez em 2027, o Senado não terá entre seus integrantes pelo menos um representante que participou da Assembleia Constituinte na década de 80. O senador Renan Calheiros, do MDB de Alagoas, era um dos integrantes daquele colegiado, mas perdeu a eleição para Arthur Lira, do PP, e Marina JHC, do PSDB. Outro constituinte que deixa o Congresso a partir de 2027 é o senador Paulo Paim, do PT do Rio Grande do Sul. Ele não disputou as eleições de 2026. Paim destaca que a constituinte foi um dos marcos de sua carreira política.
5: Por decisão de um Congresso de trabalhadores, liguei deputado federal constituinte. Escolhi um para ser o deputado federal constituinte. Eu fui eleito pelo Rio Grande do Sul. Depois de 40 anos, deixarei o Congresso.
4: No caso da Câmara dos Deputados, apenas um representante da Constituinte de 1988 conseguiu mandato a partir de 2027. É o deputado federal Sérgio Brito, do PSD da Bahia.
6: Eleições 2026.
2: Quem não votou no primeiro turno e ainda não justificou tem até o dia 3 de dezembro para regularizar a situação. O pedido pode ser feito pelo aplicativo e-título, pelo autoatendimento eleitoral, na internet ou presencialmente em qualquer cartório eleitoral. É necessário apresentar documento que comprove o motivo da ausência.
3: Quem não justificar ou não pagar a multa fica com o título irregular e pode ter restrições, como a impossibilidade de obter passaporte, tomar posse em concurso público e renovar matrícula em instituição pública de ensino. A multa é de R$3,51 por turno não votado. Quem não votar no segundo turno terá até 8 de janeiro de 2027 para justificar a ausência. Edição de Paula Groba e trabalhos técnicos de Eliseu Caires, o Jornal do Senado fica por aqui. Acompanhe agora as notícias do Tribunal de Contas da União e da Câmara dos Deputados. Boa noite.
2: Uma boa noite e um bom fim de semana.
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7: Estão abertas as inscrições para a última edição do ano do Diálogo Público, promovido pelo Tribunal de Contas da União. 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
8: Plenário pode criar assentamentos agrícolas nas periferias das cidades.
9: Outubro Rosa alerta sobre prevenção e tratamento do câncer de mama.
8: Comissão aprova pena maior para feminicídio em situações específicas.
10: Boa noite. A Comissão de Constituição e Justiça aprovou o aumento da punição para feminicídio em determinadas situações. O objetivo é modernizar a legislação para não dar chance de o criminoso receber uma pena mais leve. Quem tem os detalhes é a repórter Paula Bittar.
11: A Comissão de Constituição e Justiça da Câmara aprovou uma proposta que prevê o aumento de pena para o crime de feminicídio em determinadas situações. O feminicídio é o assassinato de mulheres no contexto de violência doméstica ou por discriminação por elas serem mulheres. A versão aprovada pela CCJ foi um texto apresentado pela relatora, deputada Laura Carneiro, do PSD do Rio de Janeiro. O original da deputada Érica Hilton, do PSOL de São Paulo, torna mais rigorosa a punição para quem agredir mulheres com o objetivo de causar lesões, mutilações ou traumas em áreas como rosto, pescoço, cabeça, seios e genitália. Mas Laura Carneiro argumentou que o Código Penal já prevê como circunstâncias agravantes o motivo fútil ou torpe, o emprego de tortura ou outro meio cruel e a prática de violência contra a mulher. Isso já abrangeria o objetivo do projeto, segundo ela. O texto apresentado por Carneiro, segundo a relatora, busca modernizar a legislação, fazendo com que o feminicídio passe a ter total consonância com o crime de homicídio de mesma natureza, não deixando nenhuma brecha legal que possa resultar numa punição mais leve ao criminoso.
12: Boa parte dessas situações cruéis e covardes já encontram amparo e punição severa nas agravantes gerais, nas qualificadoras do nosso Código Penal, na Lei Maria da Penha. Ou seja, o sistema jurídico já reprova duramente essa violência. Então, nós adequamos nosso relatório, mudamos um pouquinho o texto da deputada Érica Hilton para dar um recado social ainda mais firme. É o Estado endurecendo a lei para dizer que a vida, a integridade, a dignidade das mulheres brasileiras não serão toleradas se forem violadas dessa maneira.
11: De acordo com o texto aprovado, a pena para o crime de feminicídio, que atualmente é de reclusão de 20 a 40 anos, será aumentada em um terço se o crime for cometido por motivo torpe ou fútil nas dependências de instituição de ensino ou por integrante de organização criminosa ultraviolenta, grupo paramilitar ou milícia privada. Hoje, o Código Penal já prevê esse aumento quando o feminicídio for cometido em outro casos, como durante a gestação, nos 3 meses posteriores ao parto, se a vítima é a mãe ou a responsável por criança, adolescente ou pessoa com deficiência de qualquer idade, contra pessoa menor de 14 anos ou maior de 60 anos, ou em descumprimento das medidas protetivas de urgência previstas na Lei Maria da Penha, entre outros. A proposta que aumenta a pena para o crime de feminicídio em determinadas situações ainda depende de análise pelo plenário. Da Rádio Câmara de Brasília, Paula Bittar.
13: Projeto de Fausto Pinato do União de São Paulo cria o programa Mulher Segura para prevenir o feminicídio por meio de um sistema de alerta precoce e sigiloso. Pelo texto, familiares, vizinhos ou serviços de saúde poderão informar sinais de risco e violência doméstica antes mesmo do registro de boletim de ocorrência.
10: De acordo com Fausto Pinato, a aproximação será feita de forma discreta em locais que a vítima já frequenta, como postos de saúde ou escolas dos filhos. Ele reforça que a medida busca agir antes da tragédia, oferecendo proteção, suporte psicológico e ações de autonomia financeira para as mulheres.
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15: Segurança Pública. Vanda Federal do PL do Espírito Santo apresentou o projeto que aumenta as penas para o crime de estupro de vulnerável. O texto também prevê castração química como condição para benefícios na execução penal, mediante avaliação médica e decisão judicial.
10: O projeto de Gil Vanda Federal também estabelece o uso de tornozeleira eletrônica por no mínimo 5 anos após a soltura de condenados por crimes sexuais. Para ele, a medida reforça a segurança de crianças e adolescentes, mantendo o devido processo legal.
15: Projeto de Pinheirinho, do PP de Minas Gerais, torna obrigatória a realização de campanhas educativas permanentes nas escolas públicas e privadas sobre a prevenção da violência contra crianças e adolescentes. O deputado propõe foco especial no mês do Maio Laranja, com orientações para cada faixa etária.
10: Pinheirinho avalia que as denúncias são subnotificadas porque a maioria dos abusos acontece dentro do ambiente familiar. Ele reforça que a escola é essencial na identificação precoce dessas situações e defende a capacitação dos educadores para reconhecer sinais de violência.
15: Daniel Freitas, do PL de Santa Catarina, defende a aprovação da proposta que reorganiza o sistema de segurança pública para ampliar a integração entre União, Estados, Distrito Federal e municípios. O texto que cria o Sistema Único de Segurança Pública foi aprovado pela Câmara e está em análise no Senado.
10: Daniel Freitas entende que a medida pode tornar mais eficiente o enfrentamento ao crime organizado, com o planejamento conjunto e o compartilhamento de informações entre os órgãos de segurança das 3 esferas de poder.
15: Jadiel Alencar, do Republicanos do Piauí, apresentou o projeto que obriga provedores de serviços digitais a comunicar às autoridades situações que indiquem risco concreto e grave à vida ou à integridade física. A medida alcança também informações de sistemas de inteligência artificial.
10: Segundo Jadiel Alencar, a proposta determina que situações de risco identificadas pelas plataformas sejam analisadas por uma pessoa antes da comunicação às autoridades. Ele aponta que o objetivo é prevenir ameaças, mas sem permitir vigilância generalizada ou decisões baseadas apenas em sistemas automatizados.
6: Transportes.
15: A Comissão de Viação e Transportes aprovou a remarcação gratuita de exames e aulas para tirar a carteira de motorista. A repórter Raquel Queui nos conta como deve funcionar.
16: No processo de tirar a carteira de motorista, as aulas práticas e os exames são presenciais. Quando o aluno fica doente, é possível justificar, mas é necessário pagar a taxa para refazer o exame. Por situações como essa, a Comissão de Viação e Transportes aprovou o projeto de lei da deputada Benedita da Silva, do PT do Rio de Janeiro, que busca gratuidade para remarcar exames e aulas desde que o aluno apresente a justificativa médica em até 5 dias úteis. O objetivo é garantir o direito dos alunos que precisarem se ausentar por motivos médicos. O projeto foi aprovado com alterações feitas pelo deputado Beto Preto, do PSD do Paraná, que afirma a necessidade dos exames e aulas gratuitas.
17: Há uma completa pertinência daqueles alunos que, eventualmente, nos cursos de formação de condutor, eventualmente fiquem doentes ou não possam comparecer, que eles, de alguma forma, possam ressarcir essas aulas sem a necessidade de pagamento de novos volumes financeiros.
16: As regras para habilitação mudaram em 2026. Atualmente, as aulas teóricas são obrigatórias, mesmo que o curso teórico possa ser feito online. Já as aulas práticas e os exames são feitos de forma presencial, como o de aptidão física e mental, a avaliação psicológica, o exame teórico e o prático. Agora, o projeto será analisado pela Comissão de Constituição e Justiça e, caso aprovado, será encaminhado ao Senado. Da Rádio Câmara de Brasília, Raquel Queui.
6: Consumidor.
10: Áureo Ribeiro, do Solidariedade do Rio de Janeiro, defende a criação do rótulo digital acessível em embalagens de produtos de consumo contínuo. Segundo o deputado, a ideia é incluir um QR Code nas embalagens para direcionar o consumidor a uma página com a íntegra das informações do rótulo.
15: Áureo Ribeiro acrescenta que a ferramenta permite o uso de recursos como leitura por voz e ajuste de fonte e contraste no celular, o que, segundo ele, beneficia
13: beneficia idosos e pessoas com deficiência visual. Para o deputado, a novidade garante autonomia nas compras.
10: Celso Russomano, do Republicanos de São Paulo, apresentou projeto que obriga fabricantes a produzir papel higiênico capaz de se dissolver rapidamente em contato com a água. O objetivo é facilitar o descarte pelo vaso sanitário sem causar entupimentos nas tubulações e redes de esgoto.
13: Pela proposta, o papel higiênico terá de se desfazer na água em até 30 segundos depois da descarga. Celso Russomano avalia que a medida pode reduzir o volume de resíduos enviados à coleta de lixo e aos aterros sanitários.
18: Previdência.
10: Diego Andrade, do PSD de Minas Gerais, é autor da proposta que permite a manutenção temporária do Bolsa Família para quem conseguir emprego com carteira assinada e renda de até 3 salários mínimos. A ideia é facilitar a entrada desses beneficiários no mercado de trabalho.
13: Diego Andrade argumenta que a medida reduz o receio de perder o benefício ao aceitar um emprego formal. Pelo projeto, o empregador deve informar a contratação aos sistemas oficiais e depositar o valor correspondente ao benefício durante o período previsto na proposta.
18: Saúde.
10: A campanha Outubro Rosa já está em curso em todo o país para conscientizar a população sobre a importância da prevenção e do tratamento precoce do câncer de mama e de colo de útero.
13: A repórter Silvia Munhato ouviu a procuradora adjunta da Secretaria da Mulher da Câmara sobre os desafios de levar assistência às mais de 78 mil mulheres que devem ser diagnosticadas com câncer de mama somente neste ano.
19: Outubro é o mês de conscientização sobre a prevenção e tratamento do câncer de mama e também do câncer de colo de útero. É o Outubro Rosa. A deputada Flávia Moraes, do MDB de Goiás, procuradora adjunta da Secretaria da Mulher da Câmara dos Deputados, afirma que já ocorreram muitos avanços na legislação, como a fixação de prazo de 30 dias para a realização de exames após a consulta inicial e de 60 dias para o início do tratamento de qualquer tipo de câncer após o diagnóstico. Flávia Moraes citou as projeções do Instituto Nacional de Câncer para o câncer de mama no triênio 2026-2028.
20: A previsão do INCA para esse ano é de mais de 78 mil novos casos no Brasil, no meu estado de Goiás, mais 2.150 casos, novos casos também. Então a gente tem uma preocupação muito grande de poder ter esse diagnóstico precoce.
19: A deputada explicou a importância da prevenção para as mulheres e para o Sistema Único de Saúde.
20: Quando o paciente é diagnosticado no estágio mais avançado, o custo para o sistema é muito maior. E o que a gente tem hoje é mais de 50% dos diagnósticos são tardios. Então a gente precisa investir na prevenção. O colo de útero também é outro tipo de câncer, tem uma janela de mais de 5 anos. Então é possível que esse paciente, se ele fizer de 2 anos em 2 anos a prevenção bem feita, ele dificilmente vai ter essa lesão avançando para um câncer.
19: Flávia Moraes disse que ainda há muito o que fazer, porque muitos estados não têm conseguido cumprir os prazos legais. Da Rádio Câmara de Brasília, Silvia Munhato.
10: Antônio Andrade, do PSDB do Tocantins, votou favorável ao projeto aprovado no Congresso e transformado em lei, que permite manter em 2026 incentivos tributários destinados a ações de combate ao câncer e de atendimento às pessoas com deficiência.
13: A proposta inclui as medidas entre os casos que ficam fora das limitações fiscais previstas. Antônio Andrade explica que, pelo texto, os incentivos poderão financiar ações de prevenção e tratamento do câncer, além de serviços de habilitação e reabilitação de pessoas com deficiência.
10: Raimundo Santos, do PSD do Pará, propõe a criação da Carteira Nacional de Identificação da Pessoa com Fibromialgia. A ideia é agilizar a comprovação da condição de saúde e reduzir a necessidade de apresentar laudos médicos repetidamente.
13: Raimundo Santos ressalta que, pela proposta, a carteira pode ser emitida em formato físico ou digital. Segundo o parlamentar, a medida também visa facilitar o acesso a serviços e políticas públicas, sem criar benefícios ou alterar direitos já previstos em lei.
18: Votação.
10: O Os deputados podem incluir na pauta de votações o projeto que cria assentamentos agrícolas nas periferias das grandes cidades. A reportagem é de Antônio Vital.
18: Ganhou regime de urgência e pode ser votado a qualquer momento no plenário da Câmara, projeto que prevê a criação de assentamentos nas periferias das cidades, entre a zona urbana e rural, regiões conhecidas como áreas periurbanas. A proposta cria um programa de regularização de imóveis rurais localizados em áreas de transição entre o campo e a cidade, com foco na produção familiar de alimentos e no abastecimento local. O programa tem o objetivo de beneficiar famílias em situação de vulnerabilidade social, agricultores sem terras, trabalhadores rurais, mulheres chefes de família e jovens vocacionados para o trabalho no campo. De acordo com o projeto, a intenção é aproximar a produção familiar dos mercados consumidores, reduzir custos logísticos e fortalecer feiras livres, mercados locais e programas públicos de compras de alimentos produzidos pela agricultura familiar. De acordo com um dos autores da proposta, o deputado João Daniel, do PT de Sergipe, a legislação atual não tem normas específicas para assentamentos em áreas de transição urbano-rural, regiões que reúnem condições favoráveis à produção de alimentos frescos e de ciclo curto, mas sofrem pressão da especulação imobiliária e ocupação desordenada. Para João Daniel, a ausência de regularização desse tipo de ocupação impede políticas públicas voltadas para essas populações.
21: É um projeto que trata de cuidar de populações que estão em áreas públicas federais, estaduais, municipais ou mesmo em áreas privadas, como em muitas grandes cidades estão lá há décadas e não conseguem implementar nenhuma política porque não tem a sua regularização.
18: O regime de urgência para a proposta foi aprovado de maneira simbólica pelo plenário da Câmara, mas foi criticado por deputados da oposição. Para o deputado general Girão, do PL do Rio Grande do Norte, é preciso cautela em relação à regularização de áreas já ocupadas.
22: Nós precisamos ser conscientes em relação a toda e qualquer regularização fundiária. E esta, em especial, ela pode prever algumas situações que ainda não foram bem estudadas aqui pelos deputados. E em função disso daí, nós insistimos de que não merece ter urgência um PL com essa situação. Qualquer tipo de regularização fundiária tem que obedecer a princípios legais.
18: Com regime de urgência, o projeto que previa a criação de assentamentos nas periferias das cidades, entre a zona urbana e rural, pode ser votado diretamente no plenário da Câmara, sem passar pela análise das comissões permanentes da Casa. Da Rádio Câmara, de Brasília, Antônio Vital.
6: Economia.
13: Sônia Guajajara, do PSOL de São Paulo, é favorável à ampliação do acesso de povos indígenas, quilombolas e ciganos ao crédito do Fundo de Terras e da Reforma Agrária para a compra de imóveis rurais. O texto permite ainda o uso da renda familiar no cálculo do financiamento.
10: Sônia Guajajara argumenta que a medida corrige uma lacuna na legislação e amplia o acesso dessas comunidades às políticas públicas de crédito fundiário. Segundo ela, a proposta contribui para reduzir conflitos por terra, fortalecer a organização coletiva e preservar tradições culturais.
13: Luciano Vieira, do PSDB do Rio de Janeiro, apresentou o projeto que separa, no cálculo do imposto de renda, os ganhos entre aposentadoria e rendimentos do trabalho. O deputado quer evitar que a soma das rendas leve a uma faixa mais alta de tributação.
10: Pela proposta, cada tipo de rendimento terá suas próprias faixas de isenção, deduções e alíquotas. Luciano Vieira assinala que a mudança reduz a carga tributária sobre aposentados e pensionistas que continuam exercendo atividade remunerada.
13: Miguel Lombardi, do PL de São Paulo, apoia a medida que eleva para R$130 mil o limite de faturamento anual do microempreendedor individual. O texto também permite que o MEI tenha até 2 empregados, desde que cada um receba pelo menos o salário mínimo ou o piso da categoria.
10: A mudança amplia a possibilidade de pequenos negócios permanecerem no regime do MEI, mesmo com um faturamento maior. Nos casos de afastamento legal de um ou dos 2 empregados, a proposta de Miguel Lombardi ainda autoriza a contratação de substitutos enquanto durar o afastamento.
13: Termina agora o Jornal Câmara dos Deputados, produzido pela Rádio Câmara, com trabalhos técnicos de Wellington Teles e apresentação de Luciana Vieira e Val Monteiro. Boa noite.
10: A Voz do Brasil volta na terça-feira. Um bom final de semana e um bom feriado para você.
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1: 8:02. Muito boa noite para você que sintoniza 107.5. Eu sou Priscila Senna e te faço companhia aqui até às 10 da noite. Nós vamos juntos, tá? Curtindo toda a diversidade cultural, musical que só a educadora tem. E a gente já começa aqui o nosso encontro desta sexta-feira com Chico Buarque, dele, Futuros Amantes.

Você curtiu o som da banda Skank aqui na 107.5, então seu, canção de Samuel Rosa e Chico Amaral. Teve também Goma Laca e Russo Passapusso em Batuque e ainda Caetano Veloso dele, Boas-Vindas. Agora 8h17, tá chegando por aqui Djavan numa composição dele, um clássico, em parceria com Caetano Veloso, Linha do Equador.

0: Dolce, na canção Insire, composição de Dolce, Luiz Bonfá e Walter André. Teve também Retrofoguetes, numa composição de Morotói Slim, Júlio Moreno e Fábio Rocha, O Homem de Moscou.
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0: Você ouviu Gibi na canção Lua na Cabeça, composição de Gibi. Teve também Lynn Brown, André Becker e a banda Soteropoli Jazz em Sankofa, A África que Habita em Mim, composição de Lynn Brown. E ainda Lore em Adeus, canção de Lore. Agora, aproveite para votar nas canções e temas instrumentais que você mais gosta no site festivaleducadora.ba.gov.br. Agora, 8:44.
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0: 8:44, você ouve Marvin Gaye, dele, Merci, Merci, Me.

Você curtiu o som da banda Biquíni Cavadão aqui na 107.5, num sucesso de Álvaro, Bruno e Miguel, Vento Ventania. Antes, teve a banda baiana Tângulo Mangos na canção Lua de Fogo, uma composição de Felipe Vaqueiro e João Antônio Dourado. Essa música está presente no segundo trabalho do grupo, o álbum Pedágios e Caronas, que tem a promoção do selo Educador FM Independente. Aqui no som da 107.5 teve também Maria Rita, numa canção de Edson Conceição e Aloísio, Não Deixe o Samba Morrer.

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